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1: 21 horas e 3 minutos.

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0: Essa música nós do Samarino fizemos especialmente, a gente fez pra vocês de casa. Curtem a nossa música, né, Negão?
1: É isso aí, Magrão. E a gente canta numa boa pra você.
0: E o Chico vai soltar a viola pra gente cantar aí, gente, assim, ó.

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1: 21:21.
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1: 21:21.

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1: 21 horas e 44 minutos.

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1: 22 horas e 12 minutos.

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1: 22 horas e 44 minutos.

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0: 23 horas e 10 minutos.
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1: 23 horas e 40 minutos.

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Meia-noite e 6 minutos.

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2: Meia-noite e 31 minutos.

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2: 3 horas e 40 minutos.

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0: Mas de arrasar mesmo é o que vai vir agora.
1: De arrasar?
0: É.
1: Quem vem?
0: Nosso querido, nosso irmão, Daniel!
1: Pra gente aqui, segura aí!
0: Ô, garoto, vai te olhar aqui.
1: Rosto molhado, todo mundo com a gente. Segura a gente!
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0: 4 horas e 45 minutos.
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0: chão. Que emoção. Que emoção muito grande ter recebido o convite de vocês para participar desse DVD, cara. Toda 80% das pingas que eu já bebi foi por causa desses cabas aqui, ó. Só eu não, vocês também, né? Obrigado a vocês pelo convite.
1: Obrigado, Leonardo.

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Bom dia, meu irmão, bom dia, minha irmã. Bom dia, meu amigo, bom dia, minha amiga. Bom dia pra quem não faz guerra, bom dia pra quem acordou feliz, bom dia pra quem está de bem com a vida, bom dia, minha gente, bom dia, Arroio do Silva. Bom dia, Mãe Natureza. E o bom dia mais que especial, nosso Pai Salvador, ao Deus Pai Todo-Poderoso, que nos abençoa, que nos protege, que nos dá mais um lindo, maravilhoso e abençoado dia de vida. Bom dia, minha gente! Vamos acordar, gurizada, vamos que vamos! Vamos chegando para um novo dia, vamos chegando para esta manhã maravilhosa. Vamos chegando por aqui nesta sexta-feira, 28 de agosto de 2026. É a última segunda, é a sexta-feira, né, que nós temos do mês. São 6 horas e 38 minutos, o dia vai clareando. E nós estamos por aqui, começando mais um dia, transbordando a alegria de viver. E desejando bom dia para você, minha amiga dona de casa, meu amigo dono da casa, que Deus abençoe teu lar, a tua família, a tua vida, nesta linda e abençoada sexta-feira e todos os dias da tua existência. Deixa eu mandar um bom dia aqui pros nossos heróis de fardos, meus amigos e minhas amigas da Polícia Militar, da Polícia Civil e do Corpo de Bombeiros, os verdadeiros heróis de farda que estão com a gente aí, tomando, acordando cedo, né? Bom descanso então para quem já fez o seu trabalho durante a noite. E um bom trabalho para quem vai trabalhar ao longo desta sexta-feira, até dos da segurança pública e da segurança privada. Eu também aproveito para desejar bom dia aí para toda a minha gente trabalhadora, os meus amigos trabalhadores, as minhas amigas trabalhadoras, os comerciantes, as comerciantes do Arroio do Silva e da região, de todos os segmentos, de todas as profissões privadas. Eu também aproveito para desejar bom dia aí para toda a minha gente trabalhadora, os meus amigos trabalhadores, as minhas amigas trabalhadoras, os comerciantes, as comerciantes do Arroio do Silva e da região, de todos os segmentos, de todas as profissões. Bom trabalho, minha gente, saindo com alegria, agradecendo a Deus por um dia lindo de

0: trabalho, que Deus vai abençoando cada um de vocês aí, tá bom? Olha, eu também quero aproveitar e já mandar um bom dia especial aí pros meus amiguinhos e minhas amiguinhas da terceira idade que estão com a gente tomando seu cafezinho, tomando seu chimarrão, ainda no quentinho da cama, mas já com o radinho ligado aqui na Verdes Mares FM pra nossa oração da manhã, pra nossa oração da fé, pra abrirmos as portas da nossa casa, pra colocarmos Deus como prioridade na nossa vida. Vamos fazer isso aí, né, minha gente? Vamos fazer isso aí um pouquinho mais cedo hoje, porque hoje começa a propaganda eleitoral gratuita, e a gente começa aqui com todos vocês, com alegria, com felicidade, e nós vamos abrir as portas da nossa casa. Como é bom poder imaginar, como é bom poder sentir, como é bom você aí fechar os olhos agora e sentir a presença de Deus, né? Imaginar, coloque assim na sua imaginação, do mesmo modo que você faz quando abre as portas da sua casa ou quando abre as janelas, que o sol entra aí e que é uma alegria quando isso acontece, né? Entra aquela luz maravilhosa e ilumina a nossa casa. E imagine você abrindo as portas do teu coração, as portas da tua casa e aquela luz, né, do Divino Espírito Santo entrando dentro dela. Olha que alegria, gente. Olha como somos bem abençoados pelo Senhor, porque assim diz o Senhor: eis que estou à porta e bato, se você abrir eu entrarei, farei morada e cearei com você. Deus quer entrar na nossa casa, Deus quer habitar no nosso lar, Deus quer fazer morada aqui dentro do nosso coração e da nossa vida por completo. Nós só precisamos abrir as portas da nossa casa e deixar o Senhor entrar, minha gente, entrar no nosso lar. Deus quer fazer morada aqui dentro do nosso coração e da nossa vida por completo. Nós só precisamos abrir as portas da nossa casa e deixar o Senhor entrar, minha gente. Vamos deixar a luz do céu entrar neste momento, vamos abrir as portas da nossa casa, vamos colocar o Senhor como prioridade do nosso dia, vamos fazer isso para que Deus seja a prioridade do nosso dia, todos os dias da nossa vida. Abre bem as portas do teu coração, vamos começar pelo nosso íntimo, vamos abrir as portas do nosso coração. Senhor, estou abrindo as portas do meu coração, e eu sei que tem muitos e muitos dos meus amigos e minhas amigas ouvintes que neste momento também estão abrindo as portas do seu coração para o Senhor entrar, e nós estamos sentindo a presença maravilhosa, imaginando a entrada do Espírito Santo do Senhor sendo realidade agora, a partir do momento que abrimos as portas, que te convidamos para entrar, porque o Senhor está batendo a porta, o Senhor quer entrar e quer fazer morada. Então, Pai, entre e faça morada, venha com esta luz do Espírito Santo do Senhor, aleluia, e ilumine os nossos caminhos, ilumine a nossa casa e nos traga também, através desta luz, a paz, a mansidão, o ânimo da vida, a alegria de viver de volta. Que o Senhor possa alegrar o meu amigo e a minha amiga ouvinte de novo, aquele que já desistiu, que não tem mais sonhos, que está cansado, que está sobrecarregado, que não consegue descansar mais. Abre as portas do teu coração, receba o descanso que vem dos céus, o verdadeiro descanso que vem do Senhor nosso Deus. Meu Deus querido, nós estamos te colocando aqui como prioridade no nosso dia, e esta luz que vem iluminar a nossa casa física, também possa iluminar a nossa casa material, o nosso trabalho, a nossa empresa, a nossa família, os nossos aqui como prioridade no nosso dia, e esta luz que vem iluminar a nossa casa física, também possa iluminar a nossa casa material, o nosso trabalho, a nossa empresa, a nossa família, os nossos filhos. Nós te colocamos em primeiro lugar, Pai, em primeiro lugar todos os dias da nossa vida. O Senhor é prioridade. Nós queremos que cada dia o Senhor entre na nossa casa e permaneça, e que esta luz que brilha em nosso caminho todos possam ver e glorificar o teu nome também, e por onde passarmos as pessoas possam dizer: ali a luz de Deus brilha em seu caminho. Não para o nosso egoísmo, não para a nossa vaidade, mas para glorificar o teu nome. Deixou a luz do céu entrar aí, meu irmão e minha irmã, abriu bem as portas do teu coração para o Senhor entrar na tua vida? Então vamos fazer o seguinte, agora nós vamos orar ao Senhor nosso Deus. Neste momento vamos fazendo o sinal da cruz, pois vem chegando a oração do Pai Nosso.
1: Pai nosso que estais no céu, santificado seja o vosso nome.

0: Venha a nós o vosso reino. Seja feita a vossa vontade, assim na terra como no céu. O pão nosso de cada dia nos dai hoje. Perdoai as nossas ofensas, assim como nós perdoamos a quem nos tem ofendido. E não nos deixeis cair em tentação, mas livrai-nos do mal. Amém.
1: Amém, Pai. Amém, meu Deus. Não nos deixeis cair em tentação, mas livra-nos do mal, pois Teu é o reino, o poder e a glória para sempre. Pois louvado seja o nome do Senhor nosso Deus em nossas vidas, meus amigos e minhas amigas, para sempre seja louvado. E é por isso que agora nós começamos o nosso dia, o poder e a glória para sempre. Pois louvado seja o nome do Senhor nosso Deus em nossas vidas, meus amigos e minhas amigas, para sempre seja louvado. E é por isso que agora nós começamos o nosso dia agradecendo ao Senhor nosso Deus, pois um coração grato é um coração que alegra ao Senhor. Você consegue agradecer daí? Eu agradeço daqui. Vamos juntos então? Obrigado, meu Deus. Obrigado, meu Pai. Muito obrigado, Senhor, pelo lindo, maravilhoso e abençoado dia de vida que vai nos dando. Obrigado, Deus amado, pela oportunidade que nos dá de poder levantar da cama depois de uma noite abençoada, tranquila, quentinha e maravilhosa de sono, de descanso e de repouso. O Senhor nos permite viver este dia com a Tua presença, Papai, podendo contemplar as Tuas lindas e abençoadas coisas para o nosso dia a dia. Obrigado, meu Deus, por nos permitir contemplar o canto e o voar dos pássaros, o quebrar das ondas, o nascer do sol. Obrigado pelo ar puro que respiramos deste paraíso. Meu Deus, obrigado pelo dom da vida. Muito obrigado por mais um dia abençoado com a Tua presença. Meu Deus, nós queremos Te agradecer também por estar colocando mais um novo e maravilhoso dia de trabalho para cada um de nós. Obrigado por esta oportunidade maravilhosa. Papai querido, o Senhor tem nos dado um dia de trabalho maravilhoso para poder tirar o sustento para nós e para nossa família, e por si só, isso aí já é muito mais do que merecíamos e merecemos. Isso mesmo, meu amigo e minha amiga, só pelo simples fato de poder tirar o sustento para nós e para nossa família, já é muito mais do que merecemos. Mas Deus é tão bondoso quando nós nos dedicamos a Ele, a fazer o bem, a não passar ninguém para trás, a fazer o nosso trabalho como se estivesse fazendo para o Senhor também nos permite sonhar e conquistar, nos dando a oportunidade desta alegria, do conforto da nossa casa, o conforto do nosso trabalho, a comodidade do nosso carro, da nossa moto, das nossas vestes. Nós não agradecemos pelo valor das coisas não, minha gente, mas agradecemos pela bondade do Senhor de nos permitir sonhar e conquistar e ter este conforto do nosso trabalho, a comodidade do nosso carro, da nossa moto, das nossas vestes. Nós não agradecemos pelo valor das coisas não, minha gente, mas agradecemos pela bondade do Senhor de nos permitir sonhar e conquistar e ter este conforto. Por isso, obrigado, meu Deus, por nos dar a oportunidade também, né, de ter este conforto, de fazer o bem através do nosso trabalho. Nos glorifique contigo, Pai. Use o nosso dom, esse mesmo que o Senhor nos deu, para o Senhor falar, que possamos fazer o bem em forma de gratidão por tudo que o Senhor tem feito em nossa vida, tá? Que o Senhor use o nosso dom, o nosso trabalho e as condições financeiras que o Senhor já nos deu a mais para viver, para que possamos fazer o bem e ajudar as pessoas de alguma maneira. Só te pedimos que o Senhor nos traga sabedoria para entender e saber quem devemos ajudar em forma de gratidão, sem cobrar absolutamente nada de ninguém. Nenhum obrigado, porque todo agradecimento deve ser dado a Ti, porque o Senhor nos deu a oportunidade de poder fazer o bem com o nosso trabalho. Obrigado por abençoar e prosperar a vida do meu amigo trabalhador. Obrigado por abençoar e prosperar o comércio do Arroio do Silvio e da região. Obrigado por abençoar e prosperar a nossa rádio em mais um dia de atividades. Muito obrigado, meu Deus, por mais um lindo e abençoado dia de vida. Obrigado também, meu Deus, por nos dar este novo e maravilhoso dia de alimentação. Nós não podemos esquecer o alimento sagrado que é colocado em nossa mesa, hein, minha gente? Toda alimentação, toda fartura, nós não podemos esquecer deste alimento não, né? A mesa farta. Mas lembre-se que o Senhor Jesus disse: nem só de pão vive o ser humano, nem só de pão vive o homem, mas de toda palavra que sai da boca de Deus. Entendeu isso? Não é só o alimento do nosso corpo físico que devemos buscar, não. Assim como ele dá sinais, o nosso corpo físico dá sinais de que precisa ser alimentado quando sentimos fome, o nosso espírito também está dando sinais de que precisa ser alimentado. A falta de paz, a ira, como ele dá sinais, o nosso corpo físico dá sinais de que precisa ser alimentado.

Quando sentimos fome, o nosso espírito também está dando sinais de que precisa ser alimentado. A falta de paz, a ira, a falta de mansidão, muitas vezes é a falta de alimentar-se da palavra do Senhor. É pegar a Bíblia mesmo, é fazer um exercício de fé, é orar, é ler a palavra. E assim como fizemos aqui todos os dias de manhã, possamos criar um hábito também em nossa casa, ao meio-dia, à noite, para glorificar o nome de Deus e alimentar o nosso espírito. Obrigado, meu Deus, por toda a alimentação e fartura do nosso corpo físico, que tem nos dado muito mais do que precisamos para viver, muito mais do que merecíamos e merecemos. Eu te agradeço por todo o alimento que coloca na mesa dos meus amigos e minhas amigas ouvintes e cada um de seus familiares. Obrigado por toda a alimentação e fartura na mesa das pessoas que não fazem mais parte do nosso convívio e que não gostam da gente. Obrigado pelo alimento maravilhoso que é colocado em nossa vida. Muito obrigado por toda a alimentação e fartura, Pai. Não apenas o alimento do nosso corpo físico, mas também o alimento do nosso espírito. Olha, Senhor, agora nós queremos te agradecer pelo outro alimento que nos traz vida, o outro alimento que nos traz saúde, o outro alimento que traz todos os dias a tua bênção maravilhosa. Ó Deus querido, muito obrigado pela água maravilhosa que mata e sacia a sede do nosso corpo físico. Agora, Pai, nós vamos te pedir em oração. Preparou o teu copo com água aí, meu amigo e minha amiga? Preparou a tua garrafinha d'água? Vamos pedir a Deus a bênção do copo com água para alguma área da nossa vida, mas principalmente para Ele inundar a nossa vida com o Seu amor. Meu Deus querido, nós te pedimos em oração e te agradecemos, pois sentimos a presença do Espírito Santo do Senhor, abençoando o nosso copo com água e inundando as nossas vidas e o nosso coração com o Seu amor. Obrigado, meu Deus. Obrigado por este amor tão maravilhoso e poderoso do Espírito Santo do Senhor, abençoando o nosso copo com água e inundando as nossas vidas e o nosso coração com o Seu amor. Obrigado, meu Deus. Obrigado por este amor tão maravilhoso e poderoso, que é suficiente para todos nós quando sentimos Ele genuinamente. Obrigado, meu Deus, por abençoar o nosso copo com água e nos trazer sabedoria para entender os sinais de oração que o Senhor nos manda e fazer aquilo que te agrada. Obrigado por fortalecer a nossa fé para que sejamos capazes de entender que aquilo que o Senhor nos traz de resposta é melhor do que queremos, é o que precisamos. E obrigado pela paciência para aguardar tudo no determinado tempo do Senhor, conforme a Tua boa, perfeita e agradável vontade. Obrigado, meu Deus, por abençoar o copo com água dos meus amigos e minhas amigas ouvintes e atender o pedido de cada um deles, aqueles que pediram com fé e acreditam no Teu poder e no Teu amor. Obrigado por ser o Rei dos Reis, o Pai dos Pais, o Juiz dos Juízes, o Doutor dos Doutores e o Médico dos Médicos. É o Senhor o único que pode nos julgar, o único que pode nos defender, o único que pode e realiza milagres em nossa vida. Por isso, meu Deus, obrigado pelo bem mais precioso e valioso que não há dinheiro no mundo que possa comprar. Obrigado por abençoar, cuidar e curar a nossa saúde, Pai. A saúde dos nossos amigos, dos nossos familiares. Meu Deus querido, obrigado por abençoar, cuidar e curar a saúde dos meus amigos e minhas amigas ouvintes e cada um de seus familiares. Obrigado por abençoar, cuidar e curar a saúde das pessoas que não fazem mais parte do nosso convívio ou que não gostam da gente, mas que precisam da Tua bênção na área da saúde. Obrigado por abençoar, cuidar e curar a minha saúde, Pai. A saúde dos meus amigos e minhas amigas ouvintes que te pediram a bênção do copo com água. O Senhor que é o amigo dos amigos e está presente em nossa vida em todos os momentos. Copo com água. O Senhor que é o amigo dos amigos e está presente em nossa vida em todos os momentos.

0: o seu favor dura a vida toda. O choro pode durar uma noite, mas de manhã a alegria irrompe. Conhecemos esse versículo muitas vezes de cor, né? Já sabemos exatamente como é que ele é, mas às vezes ele soa quase cruel quando a noite já dura semanas, meses e amanhã ainda não chegou. Erramos quando lemos uma noite como uma promessa de calendário, como se Deus tivesse marcado a hora exata que a tristeza vai embora, não é verdade? Não é nesse ponto aí, não é esse ponto não. Davi não estava contando as horas do relógio, estava descrevendo como a dor e a alegria se comparam diante de Deus. Uma passa e a outra fica, é isso que acontece. A ira pode durar apenas um instante, mas o seu favor dura para sempre. É a mesma coisa que o momento de dificuldade, o choro, a tristeza, ela pode persistir por um tempo, mas logo depois a alegria vai em... Mas o seu favor dura para sempre. É a mesma coisa que o momento de dificuldade, o choro, a tristeza, ela pode persistir por um tempo, mas logo depois a alegria vai irromper. Esse salmo nasce de uma experiência real de Davi, que passou por doença grave e quase morte, e só depois, olhando para trás, conseguiu escrever sobre a manhã que veio. Um novo dia, uma nova era, um novo momento. Ele não escreveu isso no meio da noite, escreveu depois, quando já podia ver o percurso inteiro. Isso muda como lemos esse versículo. Não é uma ordem para sentir alegria antes da hora, é um testemunho de que a noite, por mais longa que seja, não é a palavra final sobre a nossa vida. Quando a alegria demora, o convite não é fingir que ela já chegou, é continuar entregando a noite a Deus, mesmo sem saber quando ela vai terminar, confiando que o favor do Senhor dura mais do que qualquer dor. Então faça hoje isso, sem se cobrar de prazos, nomeie e fale para Deus o que ainda está doendo em você. Releia este salmo inteiro, salmo 30, não só o versículo 5, para ver a história completa por trás dele. Querido Deus e amado Pai, a nossa noite está durando mais do que imaginávamos, né? Às vezes até duvidamos que o amanhã pode chegar, mas estamos aqui firmes com o Senhor. Então, nós não pedimos para sentir uma alegria que ainda não sentimos. Nós pedimos para confiar no teu favor, né? Que não vai embora enquanto nós esperamos. Nos sustente, então, nesta noite, até que amanhã chegue. É o que nós te pedimos em nome do Senhor Jesus. E pedimos que o Senhor retire e afaste toda a maldade, todas as coisas ruins, todos os pensamentos negativos, sustente, então, nesta noite, até que amanhã chegue. É o que nós te pedimos em nome do Senhor Jesus. E pedimos que o Senhor retire e afaste toda a maldade, todas as coisas ruins, todos os pensamentos negativos, as brigas, as invejas, as intrigas, a maldade que há neste mundo e no coração das pessoas, todas as enfermidades, as doenças, os cânceres, as depressões, as armadilhas do inimigo. Meu Deus amado, repreendo o inimigo e afaste ele toda esta maldade da nossa casa, do nosso trabalho, da nossa cidade, da nossa família, do lar e da vida dos meus amigos e minhas amigas ouvintes e seus familiares, do comércio, do arroio, do silvio e da região, de perto da nossa rádio. Afaste toda a ação do inimigo da nossa vida e coloque em algum lugar onde nenhum ser vivo possa ser tocado. Que possamos viver em harmonia, em alegria, no mais lindo e abençoado dia de vida. Muito obrigado, meu Deus. Nós iremos fazer agora a oração do Salmo 112, porque feliz é aquele que confia e espera no Senhor.
1: Salmo 112. A felicidade de quem é fiel a Deus. Aleluia! Feliz aquele que teme a Deus, o Senhor, que tem prazer em obedecer aos seus mandamentos. Os filhos desse homem serão poderosos na terra prometida, e os seus descendentes serão abençoados. Na sua casa há muita riqueza, e ele é sempre bem-sucedido. A luz brilha na escuridão para aqueles que são corretos, para aqueles que são bondosos, misericordiosos e honestos. Feliz aquele que tem pena.

que seria de mim e de todos nós sem a fé que temos no Senhor nosso Deus, hein, minha gente? E por mais que a gente sofra, meus irmãos e minhas irmãs, diga obrigado, Senhor. Mesmo que a gente chore, meus amigos e minhas amigas, diga obrigado, meu Deus. Mesmo que você esteja pensando em desistir, passando por momentos de dificuldades, momentos de tristeza, momentos de angústia, quando a alegria demora a voltar, o Salmo 30, no versículo 5, fala bem sobre isso, porque a sua ira dura apenas um instante, mas

0: dos outros e empresta generosamente e que dirige os seus negócios com honestidade. Feliz aquele que tem pena dos outros e empresta generosamente e que dirige os seus negócios com honestidade. Quem é correto nunca fracassará e será lembrado para sempre. Ele não tem medo de receber más notícias. A sua fé é forte, pois ele confia no Senhor. Ele não fica preocupado, nem tem medo. Ele tem certeza de que os seus inimigos serão derrotados. Ele dá generosamente aos pobres, e a sua bondade dura para sempre. Ele é poderoso e respeitado. Os maus veem isso e ficam com raiva, olham com ódio e se acabam. A esperança dos maus dá em nada.
1: A esperança dos maus dá em nada para aqueles que confiam no Senhor. Pai amado, agora te pedimos a proteção dos teus anjos da guarda.

amém, meu Deus, sempre nos guarde, nos governe, nos ilumine, nos abençoe, nos proteja com os teus anjos da guarda, protegendo assim, Pai, os nossos filhos, os nossos pais, as nossas mães, os vovôs, as vovós, os bisos e as bisas, protegendo também, Senhor nosso Deus, aqueles que nos protegem, que enfrentam o perigo para a nossa proteção, a Polícia Militar, a Polícia Civil e o Corpo de Bombeiros, proteja eles e seus familiares também, Paizinho, proteja, meu Deus, as criancinhas, os estudantes, o futuro do nosso planeta, os motoristas e viajantes que enfrentam os perigos das estradas, proteja com os teus anjos da guarda, todos os trabalhadores, as trabalhadoras, o comércio do Arroio do Silvio e da região, proteja a nossa rádio, Pai, proteja todas as famílias, todos os lares com os teus anjos da guarda, proteja os meus amigos e minhas amigas ouvintes e seus familiares, proteja também as pessoas que não fazem mais parte do nosso convívio ou que não gostam da gente, mas precisam da tua proteção. Nesta linda e abençoada sexta-feira, 28 de agosto de 2026, agora são 7 horas da manhã e nós estamos chegando com o nosso programa da Verdes Mares FM. Muito bem, pessoal, 7 horas em ponto aqui na Verdes Mares FM. Você que está acompanhando o nosso programa, muito obrigado pelo carinho da sua companhia. A gente está chegando por aqui, então, nós vamos interrompendo a nossa programação aqui para propaganda eleitoral gratuita e nós retornaremos dentro de 25 minutos. Aguarde, nós voltamos em seguida aqui com vocês.

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6: Muito bem, estamos de volta depois da propaganda eleitoral gratuita, 7 horas e 25 minutinhos, 7h25. Nós vamos nos adaptando aqui com vocês, tá? Nós vamos informando aqui a hora certa e a temperatura. 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É o Laboratório Marista que vai reforçando pra gente aqui a hora certa e a temperatura, minha gente. Agora são 7 horas e 27.

6 minutos então, 7h26, a temperatura neste momento é de 20 graus, tá? Começamos com 18, já estamos com 20 graus de temperatura. O dia vai amanhecendo com sol entre nuvens, um pouco mais de nebulosidade, umidade relativa do ar agora é de 85%. Tem vento soprando numa média por aqui, meus amigos, de 7 km por hora, rajadas que variam entre relativa do ar. Agora é de 85%. Tem vento soprando numa média por aqui, meus amigos, de 7 km por hora, rajadas que variam entre 9 e 11 km por hora. Acúmulo de chuva das últimas 24 horas, nós não tivemos precipitação aqui pra nós não, tá? Não tivemos precipitação, temperaturas ficaram elevadas ontem, na casa dos 27 graus aqui para nós. Ali já em Meleiro, Jacinto Machado, Forquilinha, Criciúma, Nova Veneza, tudo entre 31 e 32 graus, hein? Tempo calor, temperaturas elevadas aí, então, nas últimas horas. Tivemos rajadas de vento esta noite e madrugada, que chegaram até 50 km por hora aqui para nós, tá? A previsão do tempo rapidamente informando para você aqui, então, nós vamos ter uma sexta-feira ainda de dia nublado, com o sol aparecendo, temperaturas elevadas, mínimas entre 17 e 18 graus, máximas entre 27 e 28. Olha, tem uma chance, e a chance pequena de chuva para hoje, mas é pequena, tá, pessoal? Principalmente aí mais pro final da manhã ou à tarde, tá? E aí nós temos uma probabilidade maior de chuva para amanhã, sábado e domingo também. São os próximos três dias, sábado, domingo e segunda-feira. Ainda amanhã tem uma probabilidade um pouco menor, tá? Com um aumento mais para o final do dia, uma probabilidade maior de chuva sim. Hoje o vento nordeste deve predominar mais uma vez, média de 20 km por hora, rajadas que variam entre 35 e até 40 km por hora, tá? Amanhã as mínimas e domingo serão aí na casa dos 15, 14, 15 graus, aproximadamente. As máximas não devem passar da casa dos 20 a 21. Daqui a pouquinho a gente atualiza ao vivo direto da Epagre-Sirã, o órgão que monitora o tempo no estado de Santa Catarina. Nós vamos conferir por aqui então os destaques. Aproximadamente as máximas não devem passar da casa dos 20 a 21. Daqui a pouquinho a gente atualiza ao vivo direto da Epagre-Sirã, o órgão que monitora o tempo no estado de Santa Catarina. Nós vamos conferir por aqui então os destaques. 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Em Diário Catarinense tem Zero Hora de Porto Alegre, você vai conferir com a gente. 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Vamos aos destaques dos jornais.

0: 7:30, 7:30, vamos chegando com os destaques e informações aqui do Diário Catarinense da Zero Hora de Porto Alegre, rapidamente atualizando, nós vamos nos moldando aqui então, porque nós temos aí esses 25 minutos agora de propaganda eleitoral gratuita. 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
1: 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Trazendo os destaques aqui do Diário Catarinense. Horário eleitoral na TV começa com aposta de apresentação e realizações de candidatos ao governo de Santa Catarina. A propaganda eleitoral em rádio e TV começou hoje, sexta-feira, com programas para deputado estadual, senador e governador. Nós vamos trazer em destaques aqui então para vocês, né? Vocês já conferiram 25 minutos de propaganda eleitoral gratuita todos os dias, tá? Todo e governador. Nós vamos trazer em destaques aqui então para vocês, né? Vocês já conferiram 25 minutos de propaganda eleitoral gratuita todos os dias, tá? Todos os dias agora. Nós começamos aí então nesse dia 28 e vamos durante 36 dias. Durante 36 dias você vai acompanhar aí então a propaganda eleitoral gratuita aqui no horário das 7 da manhã e também ao meio-dia. Vamos seguindo por aqui com mais informações e destaques. Justiça, ex-prefeito e ex-deputado Milton Rubens é condenado a mais de 4 anos por fraude em licitação de ponte aqui em Santa Catarina, hein? É o Milton Obus. A decisão unânime da 5ª Vara Criminal da Tribunal de Justiça de Santa Catarina. O ex-prefeito de Rio do Sul e ex-deputado estadual Milton Obus, ele foi condenado a 4 anos e 3 meses de detenção em regime inicial semiaberto por fraude na licitação para a construção da ponte Dom Tito Bus entre os bairros Jardim América e Cantagalo, na cidade de Rio do Sul. Condenação aí então do ex-prefeito e ex-deputado conhecido aí, né? O Milton Obus. Seguindo por aqui com mais informações, Florianópolis entra em alerta da Defesa Civil para chuva de até 150 milímetros e alagamento. Busque abrigos, diz a Defesa Civil da capital do estado. Temporais começam nesta sexta-feira, com risco de vento forte e granizo entre domingo e segunda-feira. Acumulados podem superar os 200 milímetros na região. Nós vamos trazer essas informações, vamos saber como é que vai se comportar aí, o que nós vamos ter aí na segunda-feira. Acumulados podem superar os 200 milímetros na região. Nós vamos trazer essas informações, vamos saber como é que vai se comportar aí, o que nós vamos ter aí então de chuva para este final de semana. Em alguns pontos aí de Santa Catarina, especialmente aqui para nós, os meteorologistas da Epagre estavam afirmando que poderia ser um pouquinho mais tarde. Depois a gente vai entrar em contato aí com o pessoal da Epagre Ciran. Olha, em meio à crise das Casas Bahia, a maior fábrica de refrigerante, aliás, de refrigeradores da Brastemp e Consum no Brasil, mantém ritmo de contratações, mesmo em meio à crise das Casas Bahia. Isso é bom, né? Isso é bom. A fábrica aí, então, de refrigeradores da Brastemp e da Consul no Brasil. Eleições 2026, quem são os candidatos a deputados estaduais em Santa Catarina? Você pode conferir. Seguindo por aqui com mais informações, é o Diário Catarinense que você vai conferindo, o Jornal do Rio Grande do Sul. A gente vai conferir daqui a pouquinho. Vamos trazer todas as informações da Zero Hora de Porto Alegre também. O Jornal de Santa Catarina, na coluna da Estela Benetti, duro golpe. Entidades brasileiras.

0: Feiras repudiam o fim da taxa das blusinhas e alertam para o impacto no país, hein? Uns acham que é bom, outros já não acham que é tão bom assim, né? Enquanto o produtor do Brasil enfrenta taxa de 90% de impostos, querem isentar importados, tá? É isso que estão falando. CNI alerta que essa medida poderá fechar 109 mil empregos no país. Vejam bem, hein? A Confederação Nacional da Indústria aí assinou uma nota, né, de repúdio e empregos no país. Vejam bem, hein? A Confederação Nacional da Indústria aí assinou uma nota, né, de repúdio, tá? Nessa questão aí das taxas das blusinhas. Favorece alguns, desfavorecem outros, é difícil, uma situação complicada, mas é como foi falado, né? Isentando importados e aqueles que estão aqui com uma média de 90% de impostos, como foi falado aqui, né? Daqui a pouco a gente fala mais sobre isso. Florianópolis é a primeira capital a usar IA generativa para atender ao público, para o atendimento ao público, tá? A inteligência artificial generativa. Na coluna do Anderson Silva. Na coluna do Renato Igor, Grupo do Paraná não encontra empresas capacitadas em Santa Catarina para receber 5 milhões de reais em investimentos. 7 horas e 36 minutos. Aqui em destaque também para você, laboratório clandestino de canetas emagrecedoras é descoberto pela polícia e casal foi preso aqui em Santa Catarina. Olha o perigo aí, hein, gente? Olha o perigo com essas canetas emagrecedoras, comprando de qualquer jeito, de qualquer local. Ah, um casal que mantinha um laboratório clandestino de manipulação e adulteração de canetas emagrecedoras foi preso ontem, quinta-feira, em Navegantes. Os policiais cumpriram um mandado de busca e apreensão na casa e em uma sala comercial dos suspeitos, quando encontraram centenas de frascos com substâncias que eram vendidas ilegalmente. Que coisa, né, minha gente? Olha só, aí também foram apreendidos um total de R$27 mil, anfetaminas, líquido para cigarro eletrônico, entre outros objetos, né, usados na preparação final de produtos ilegais. R$7 mil, anfetaminas, líquido para cigarro eletrônico, entre outros objetos, né, usados na preparação final de produtos ilegais. Olha o perigo que tem essa questão aí que a gente tá falando. 7h37, após dono de lar de idosos ser preso, famílias podem ser investigadas por abandono em Joinville. Mais uma situação aí de abandono, mais uma situação aí então, né, relacionado aos idosos, maus tratos de idosos. Também tem destaque aqui, olha, veículo carregado com blocos de maconha é apreendido em uma das principais rodovias de Santa Catarina. A abordagem aconteceu na BR-282 na manhã de ontem, quinta-feira, em São José do Cerrito, na Serra Catarinense. Apreensão de maconha. Idoso morre após cair em tacho de banha fervente durante carneada aqui em Santa Catarina. Que loucura, minha gente. Olha que tristeza. Um homem de 69 anos teve queimaduras graves e morreu no hospital. Um homem de 69 anos morreu após graves queimaduras após cair em um tacho de banha fervente na manhã da última quarta-feira no interior de São José do Oeste, no oeste de Santa Catarina. O fato aconteceu 11h30 da manhã, enquanto o homem finalizava o processo da fritura da banha de um porco que havia sido carneado. Tristeza, hein? Olha só que notícia dolorosa essa. São os destaques que a gente tem por aqui, as informações e a movimentação que vocês conferiram hoje, então, do Diário Catarinense, em nome das lojas Santa Helena. Vamos a 0 hora de Porto Alegre, o Jornal do Rio Grande do Sul, você confere com a gente em nome de lojas Quero Quero.
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0: 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Vamos a 0 hora de Porto Alegre, o Jornal do Rio Grande do Sul, você confere com a gente em nome de lojas Quero Quero.
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1: 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Olha, capital gaúcha amanhece nublada neste momento. Estamos com 19 graus de temperatura lá em Porto Alegre. E os destaques por aqui, nós vamos trazendo aqui para vocês então a movimentação da Zero Hora de Porto Alegre. Também falando sobre isso, começa a propaganda de rádio e TV. Conheça as estratégias dos candidatos ao governo do Rio Grande do Sul. Pessoal que também está fazendo essa situação aí que nós estamos acompanhando. Agora começa no Brasil inteiro, né? Um dia para a presidência da República, o outro dia para governo. Pessoal que também está fazendo essa situação aí que nós estamos acompanhando, agora começa no Brasil inteiro, né? Um dia para a presidência da República, o outro dia para governos do estado. Começando aí, então, os candidatos também lá no Rio Grande do Sul. Olha, com a Frei Germano, mulher fica presa às ferragens após acidente entre dois carros na Avenida Ipiranga com a Frei Germano. Infelizmente, um acidente de trânsito. A vítima foi encaminhada consciente ainda para o atendimento médico. Dois carros colidiram no cruzamento aí, então, da Avenida Ipiranga com a Frei Germano, em Porto Alegre, por volta das 4 horas da madrugada. A passageira de um dos veículos ficou com as pernas presas nas ferragens e precisou ser resgatada pelo corpo de bombeiros. Vamos seguindo por aqui com mais informações ainda para vocês. A Zero Hora de Porto Alegre, tudo sobre o jogo de ontem, Inter 0, Grêmio 0. Os lances, opinião e nota dos jogadores e a situação agora na Copa do Brasil. Grêmio que valorizou o empate, mesmo sem perder, o Inter deixa a partida desanimado e com novos problemas. A gente vai conferir aí como é que fica a situação para a semana que vem. Quem vencer fica com a vaga, um novo empate, decisão nas penalidades máximas. Um jogo que não foi muito bom também. Depois a gente fala um pouquinho mais de esportes aqui para você. Olha, homem é morto a tiros no bairro Barcelos, na cidade de Vacaria, hein? Atenção, os amigos aí de Vacaria, moradores aqui, né, que conhecem aí bem a cidade. Um morador, um homem identificado como Paulo Sérgio Martins da Silva, de 34 anos, foi morto a tiros na noite de ontem, quinta-feira. O crime ocorreu por volta da cidade. Das 10 horas da noite na cidade de Vacaria, no bairro Barcelos. Seguindo por aqui também, um dos últimos tropeiros profissionais do Rio Grande do Sul transmite a tradição ao filho. Já estou treinando ele para quando eu parar, ele continuar. Previsão do tempo aqui em destaque também. Olha, Rio Grande do Sul tem alerta para tempestade e chuva de até 100 milímetros e ventania nesta sexta-feira, hein? Olha, você pode conferir como cada região do Rio Grande do Sul será afetada por temporais até o domingo. Tá? Avisos cobrem todo o estado, mas maiores volumes e risco de granizo se concentram inicialmente na metade sul, mas em direção ao sul do Rio Grande do Sul. Essa previsão aí de tempo mais severo. 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

0: 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Fechando os destaques aqui então da Zero Hora, Expo Inter chega à 49ª edição com foco na valorização do meio rural e superação do agro gaúcho. Famílias com pet, passofundenses são mais gateiros? É uma pergunta. Cidade tem 60 gatos adotados todos os meses. Segundo uma ONG aqui, né? Todo mês são 60 gatos que são adotados. São mais gateiros? É uma pergunta. Cidade tem 60 gatos adotados todos os meses. Segundo uma ONG aqui, né? Todo mês são 60 gatos que são adotados lá na cidade de Passo Fundo. Será que os passofundenses são mais gateiros? É uma pergunta aqui da Zero Hora de Porto Alegre. Olha, restauro do clube Caixeiral em Rio Grande pode custar 10 milhões. Saiba quais são as primeiras etapas do patrimônio rio-grandense. Na Zero Hora, Lula diz que acredita na inocência de Lulinha, mas que ele pagará caso o crime seja comprovado. Não será protegido por ser meu filho. Gaúcho que lutava na Ucrânia morre em ataque de drone no dia do seu aniversário, revela a família. E para finalizar, vem aí nova alta forte na conta de luz da CE Equatorial. Polícia Civil mapeia fatores de risco e lança protocolo X contra agressores de mulheres. São os destaques, a movimentação e as informações que vocês conferiram com a gente aqui da Zero Hora de Porto Alegre, em nome de lojas Quero Quero. Nós vamos fazer um intervalinho. Na sequência, nós voltamos com a continuidade do nosso programa e trazendo para vocês toda a movimentação da previsão do tempo e também dos destaques do plantão policial. Aguarde aí intervalo e nós voltamos já já.
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5: É isso aí, você está acompanhando Cidade Alerta, 7 horas e 51 minutos, 7h51, hein? Você que está acompanhando a gente, muito obrigado pelo carinho da sua companhia. Não esqueçam que nós estamos aqui então, né? Falando com vocês na Verdes Mares FM, agradecendo aos nossos parceiros, aos nossos colaboradores. 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

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Vamos tentar conferir a hora certa e a temperatura. 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Vamos tentar conferir a hora certa e a temperatura. Vamos tentar falar lá com os meteorologistas da Epagri-Sirã, o órgão que monitora o tempo no estado de Santa Catarina, para falar de previsão do tempo. 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

0: Muito bem, vamos falar de previsão do tempo então, são 7h55, manhã de sexta-feira, nós vamos aqui até a Central de Meteorologia, é Ipagre-Sirã, o órgão que monitora o tempo no estado de Santa Catarina, nosso amigo Marcelo Martins, para trazer as informações importantes sobre a previsão do tempo desta sexta-feira e também para o final de semana. Marcelo, meu amigo, bom dia, tudo bem contigo aí, meu irmão?
1: Tudo bem, hein? Tudo bem sim, Evandro, bom dia a você, bom dia aos ouvintes, tudo bem, na vez dos mares, tudo bom?
0: Tudo ótimo também, meu amigo, graças a Deus. Hoje estamos começando uma sexta-feira aí com sol entre nuvens, timidamente querendo aparecer por aqui, uma sexta-feira em que as temperaturas já são elevadas aqui no começo da manhã. Como é que é a expectativa do tempo para hoje e para o final de semana aí, meu amigo?
1: Pois é, olha, nós temos um indicativo de ter uma aproximação e passagem e permanência de uma frente fria. Hoje é um dia que já começa...
0: Para hoje e para o final de semana aí, meu amigo.
1: Pois é, olha, nós temos um indicativo de ter uma aproximação e passagem e permanência de uma frente fria. Hoje é um dia que já começa com a influência dela, bastante nebulosidade e condições de chuva no decorrer do dia, né? Mas é mais propício no período da tarde. Hoje, assim, uma restrição da visibilidade e chuviscos aí que podem acontecer pela parte da manhã. Mas já no final da manhã para tarde já começa a chover. Aí se estende
0: Sim.
1: para todo sábado, é um dia mais chuvoso, em torno de 40, 50 milímetros, em torno de termos de volume. Lá no domingo a gente começa a mantém o céu encoberto e chuvoso, também o volume é um pouco maior até em relação ao sábado. E na segunda-feira permanece a mesma situação, apesar de dar uma pequena melhorada lá mais para o final do dia. Então a gente tem ali no decorrer dos próximos 3, 4 dias, bastante nebulosidade, céu encoberto e chuva, e temperatura que não deve subir muito devido a essa cobertura de nuvens, chuva e vento.
0: Certo. Ô Marcelo, então a expectativa é que nós tenhamos aí, a partir de hoje, já a entrada da possibilidade de chuva e segue aí o final de semana, é isso?
1: Isso mesmo. Hoje com os volumes pequenos, mas há o risco de granizo, com ventania e raio, né?
0: Certo.
1: Todos os próximos dias também tem, mas a condição é mais preocupante em relação a volume de chuvas, né? Lembrando que o nosso serviço aqui, ele funciona também aos finais de semana, então todos os boletins são atualizados assim como os avisos meteorológicos, né?
0: Sim.
1: Eu peço sempre que peguem, copiem, pode entrar no nosso grupo de WhatsApp, ali também tem no site da Ipagre-Sirã, os números, né? tem um link, é fácil de conseguir, de entrar. Então, a gente sempre pede, né, não repassar os fake news, não repassar, sempre

0: das Forças Oficiais, que é a PAGRE-SERAN, e a metodologia do CIGERD, da Defesa Civil, né?
1: Notas
0: e avisos. E quando tem um pouco mais de chuva no estado, normalmente as Forças Oficiais, que é a PAGRE-SERAN, e a metodologia do CIGERD, da Defesa Civil, né? Notas e avisos. E quando tem um pouco mais de chuva no estado, normalmente a gente faz em conjunto, né? Então o que eles falam, a gente fala também. Então ninguém briga com situação de possível chuva forte, né? Então a gente afirma, bota isso mesmo. E vai estar tudo descrito aí nos boletins, que já está atualizado e vai ser atualizado novamente agora.
1: Exatamente. Marcelo, essa preocupação aí da entrada da frente fria, tem alguma mudança com o vento, alguma questão assim do mar também?
0: Olha, o vento é sempre nordeste, noroeste, deve variar para sudeste no domingo e na segunda-feira, mas de uma forma geral assim, hoje amanhã são dias com mais vento, aquele vento ali que gira em torno de 50, 60, mas pode chegar tranquilamente 70 km por hora aí no litoral sul catarinense, onde normalmente a própria orientação do litoral favorece o vento mais forte.
1: Tá certo então, meu amigo Marcelo, muito obrigado pelo carinho de nos atender aí, uma ótima sexta-feira para você e um excelente dia de trabalho também, excelente final de semana também, amigão.
0: Olha, também da mesma forma, obrigado, bom dia a você, bom dia aos ouvintes da Verde Mares, Evandro.
1: Muito obrigado, meu amigo Marcelo Martins, meteorologista da EPAGRE-SERAN, gentilmente nos atendendo e trazendo as informações e previsão do tempo que a gente destaca aqui para vocês. 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

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Madeireira e Tintas Tio Pedro, os destaques do plantão policial chegando por aqui.

8 horas e 4 minutos, 8 e 4, vamos chegando com os destaques e informações do plantão de polícia aqui da Verdes Mares FM. A gente vai começando com os destaques da região de cidade de Criciúma, em seguidinha a região da MESC também de Araranguá. Olha, três homens foram presos pela Polícia Militar por tráfico de drogas durante uma operação na cidade de Criciúma. A ocorrência foi registrada na última quarta-feira no bairro Pinheirinho e, de acordo com a PM, a ação foi realizada após informações e patrulhamento indicarem intensa movimentação relacionada ao comércio de drogas na região dos Trilhos. Durante a ocorrência, três homens foram abordados, sendo localizado 36 gramas, então, de crack, uma balança de precisão, dinheiro e celular. Intensa movimentação relacionada ao comércio de drogas na região dos Trilhos. Durante a ocorrência, três homens foram abordados, sendo localizado 36 gramas, então, de crack, uma balança de precisão, dinheiro e celulares. Os três envolvidos foram presos e conduzidos à Delegacia de Polícia Civil. Dois criminosos armados renderam e amarraram uma mulher no banheiro de uma loja no distrito de Rumaina, na cidade de Criciúma. O fato ocorreu na última quarta-feira e, segundo a Polícia Militar, a proprietária afirmou que foi ameaçada de morte por assaltantes que roubaram aproximadamente R$800 em dinheiro, peças de vestuário e também um celular. Conforme a PM, a vítima apresentava marcas nos punhos e relatou dores na região do quadril, porém ela recusou o atendimento médico no local. Os policiais realizaram buscas, mas os criminosos não foram localizados. Um boletim de ocorrência ficou registrado e a Polícia Civil passa a investigar o caso. Uma mulher foi presa após ser flagrada furtando produtos de uma farmácia localizada na região central de Criciúma. O fato foi registrado pela Polícia Militar na última quarta-feira, dia 26. Segundo a PM, a mulher foi abordada após furtar 7 embalagens de vitaminas e suplementos, totalizando R$ 666 em dinheiro. Ela foi presa e encaminhada à Delegacia de Polícia Civil. Conforme as imagens das câmeras de monitoramento do estabelecimento, uma segunda mulher também teria participado da ação, porém não foi mais localizada.

Um homem se passou por um funcionário de uma empresa de energia elétrica para enganar uma moradora no bairro Vila Manaus, em Criciúma, na última quarta-feira. Segundo a polícia militar, a mulher relatou que ele furtou um celular e um cartão bancário e acabou fugindo levando os pertences após conseguir acesso à residência. Conforme a PM, os policiais realizaram buscas nas proximidades da casa e não encontraram o autor. Um boletim de ocorrência foi registrado e um cartão bancário e acabou fugindo levando os pertences após conseguir acesso à residência. Conforme a PM, os policiais realizaram buscas nas proximidades da casa e não encontraram o autor. Um boletim de ocorrência foi registrado e o caso será investigado pela Polícia Civil. Um estabelecimento comercial localizado em Criciúma foi alvo de furto e teve a fiação elétrica furtada. A ocorrência foi registrada pela Polícia Militar na última quarta-feira no bairro Santa Luzia. Na segunda PM, no local, um homem de 57 anos relatou que um criminoso vestindo roupas semelhantes à de um gari entrou no estabelecimento e furtou parte da fiação elétrica, causando prejuízo. Os militares verificaram uma construção abandonada nas proximidades, onde havia indícios de permanência de pessoas e supostamente moradores de rua. O homem não foi localizado e um boletim de ocorrência ficou registrado. Uma mulher de 21 anos foi presa por tráfico de drogas pela Polícia Militar na cidade de Criciúma. A ocorrência foi registrada na noite da última quarta-feira, por volta das 9 horas da noite, no bairro São Sebastião, próximo ao Centro Comunitário Santo André. De acordo com a PM, a guarnição visualizou durante o patrulhamento um homem que, ao perceber a aproximação da guarnição, abandonou um veículo e fugiu para o interior de residências próximas, não sendo mais localizado. Segundo a PM, durante a averiguação, uma residência em

Conferindo os destaques e informações do plantão de polícia, seguimos por aqui com as notícias da cidade de Criciúma. 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A Polícia Militar apreendeu um adolescente de 17 anos por ato infracional análogo ao crime de tráfico de drogas ontem à tarde na cidade de Criciúma. Além dele, uma mulher de 41 anos também foi presa durante a ocorrência. Segundo a PM, a guarnição visualizou um adolescente que fugiu ao perceber a aproximação dos policiais e ainda dispensou objetos no caminho. Ele foi contido e abordado. Nas buscas pelo trajeto percorrido, os militares localizaram uma bolsa contendo diversas porções de substância semelhante à cocaína, embaladas individualmente, além de R$ 11,00 em dinheiro. Ainda conforme a PM, durante as diligências, uma mulher que estava em um dos locais por onde o adolescente passou tentou impedir fisicamente o acesso dos militares, sendo necessário o uso de técnica de contenção para imobilizá-la. Após a consulta no sistema, foi constatado que havia contra ela um mandado de prisão ativo pelo crime de furto. Ambos foram encaminhados à Delegacia de Polícia Civil. Um homem de 30 anos foi preso após tentar furtar uma peça de carne em um supermercado na área central de Criciúma. O caso ocorreu ontem, quinta-feira, dia 27. Segundo a Polícia Militar, ele colocou o produto sob a roupa e tentou deixar o local sem pagar, mas acabou sendo detido por seguranças do estabelecimento. Conforme a PM, após a chegada dos policiais, o autor foi abordado e admitiu o crime, informando que colocou o produto sob a roupa e tentou deixar o local sem pagar, mas acabou sendo detido por seguranças do estabelecimento. Conforme a PM, após a chegada dos policiais, o autor foi abordado e admitiu o crime, informando que pretendia vender a carne para comprar drogas com o dinheiro. Diante disso, ele foi detido e conduzido até a Delegacia de Polícia Civil. A Polícia Militar foi acionada após uma unidade de saúde localizada em Criciúma ser alvo de furto com parte da porta furtada. Segundo a ocorrência, foi registrada então ontem, quinta-feira, no bairro Santa Augusta. Segundo a PM, no local foi constatado o furto da parte de uma porta de alumínio, além da tentativa de furtar equipamento odontológico. Conforme relato, outros furtos já haviam ocorrido na unidade de saúde envolvendo aparelhos de ar-condicionado, calhas de alumínio e uma bomba a vácuo. Um boletim de ocorrência foi registrado para a Polícia Civil investigar o caso. 8:11, vamos agora aos destaques do plantão policial da Verdes Mares FM, região da MESC e também de Araranguá. Homem condenado por estupro de vulnerável é preso em São João do Sul. Princípio de incêndio em restaurante na Uruçanguinha, em Araranguá, mobiliza o corpo de bombeiros. Homem foge após colocar gesso no braço e é recapturado em Araranguá. São os destaques e as informações que a gente traz aqui do plantão de polícia para o supermercado MSC. 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

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Um homem de 43 anos, viu Ramiro do Canto, na continuação da Salmi Paladini. 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Um homem de 43 anos foi preso pela Polícia Militar na tarde da última quarta-feira em São João do Sul. Contra ele havia um mandado de prisão relacionado a uma condenação pelo crime de estupro de vulnerável. A prisão ocorreu por volta da 1 hora da tarde no centro da cidade. Conforme informações da PM, durante consultas aos sistemas, os policiais constataram a existência da ordem de prisão pendente de cumprimento. O mandado está relacionado ao artigo 217, que trata-se do crime de estupro de vulnerável. Após a confirmação, o homem recebeu voz de prisão e foi conduzido ao presídio regional de Ara. Um princípio de incêndio em uma cantina, um restaurante, durante a noite de ontem, quinta-feira, localizada na Avenida Getúlio Vargas, no bairro Uruçanguinha, em Araranguá, acabou mobilizando o corpo de bombeiros. Por volta das 23h45, 11h45 da noite de ontem, a guarnição de combate a incêndio foi acionada e se dirigiu para a área da ocorrência. No local foi constatado um princípio de incêndio na chaminé de um fogão a lenha e, segundo o relato do proprietário, a chaminé, especificamente em seu sistema de exaustão, apresentava problemas. Após o encerramento das atividades do estabelecimento, enquanto preparava o para deixar o local, o mesmo percebeu a presença de fumaça proveniente da chaminé. Diante da situação, o proprietário e os funcionários do estabelecimento realizaram o combate inicial, utilizando extintor de incêndio e água, conseguindo cessar o aquecimento e controlar o princípio de incêndio antes da chegada da guarnição. De acordo com os bombeiros, parte da chaminé realizava então o desvio do interior da edificação. A situação apresentava risco de propagação de incêndio para a edificação, sendo, conforme observado, a intervenção inicial realizada pelo proprietário foi importante. Desvio do interior da edificação. A situação apresentava risco de propagação de incêndio para edificação, sendo, conforme observado, a intervenção inicial realizada pelo proprietário foi importante. Ainda de acordo com os bombeiros, não foram constatadas chamas, sendo realizada a ventilação do local e os cuidados ficou com o proprietário. Para fechar os destaques do plantão de polícia, imagens obtidas pelo Portal Agora mostram a fuga de Jairo de Oliveira Júnior, de 31 anos, na manhã de ontem, quinta-feira, após receber atendimento médico na policlínica em Araranguá. O preso havia sido levado do presídio regional de Araranguá até a unidade de saúde pela Polícia Penal para realizar o procedimento no braço esquerdo. Após o atendimento e pouco antes das 10 horas da manhã, quando deixava a policlínica escoltado pelos policiais penais, conseguiu se desvencilhar e correr. A viatura da Polícia Penal já estava posicionada na frente da unidade para realizar o transporte de volta ao presídio. Durante a fuga, um dos lados da algema do tipo marca-passo, utilizada nos pés, teria se aberto e permitiu que Jairo ganhasse velocidade. Conforme apurado pelo Portal Agora, ele não utiliza algemas nos braços em razão do gesso colocado no braço esquerdo durante o atendimento. As imagens mostraram o momento em que o detento corre pela região e ainda tem o braço engessado. Após a fuga, foi montada uma operação e a região próxima do hospital foi cercada. Jairo passou por várias áreas de mata, terrenos, pátios de residência na tentativa de escapar. A Polícia Militar foi acionada para prestar o apoio na ocorrência. Depois da mobilização, ele foi localizado novamente no bairro Arapongas, escondido em uma edícula nos fundos de uma residência na rua Celso Ramos. Jairo foi recapturado pelos policiais penais e novamente encaminhado ao presídio regional de Araranguá.

8:18. Eram estas. Jairo foi recapturado pelos policiais penais e novamente encaminhado ao presídio regional de Araranguá. 8:18. Eram estas as informações e os destaques do plantão policial que vocês conferiram com a gente na manhã desta sexta-feira, 28 de agosto de 2026. 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Segunda-feira retornaremos com mais informações e destaques do plantão policial.

8:19. Daqui a pouquinho vamos receber aqui para o nosso bate-papo os integrantes aí então do Teatro Biriba, eles que vêm falar aqui com a gente então, e a gente vem fazer um apanhado geral com todos vocês aí sobre a campanha que busca arrecadar tampinhas para beneficiar crianças da Escola de Circo e Teatro Biriba. Falar sobre isso aqui no nosso programa então. Entre outros assuntos, ainda tem informações do setor esportivo, que a gente vai destacar aqui para você, e também Biriba. Falar sobre isso aqui no nosso programa, então. Entre outros assuntos, ainda tem informações do setor esportivo, que a gente vai destacar aqui para você, e também tem um apanhado geral aqui, meus amigos e minhas amigas, as notícias do Arroio do Silvio e da região. Sempre lembrando a vocês que nós temos, e não podemos esquecer, da Feira de Produtos da Terra, neste sábado deve acontecer também. A gente ainda está naquela situação de saber como vai se comportar o tempo, principalmente no sábado de manhã, mas acontece lá na quadra central. Então você pode participar aí da Feira de Produtos da Terra. Aqui a gente vai reforçando para vocês aí, sempre fazendo o convite, meus amigos e minhas amigas. 8:20, 8:20. Quem tá com a gente aqui ligado na Verdes Mares FM? Olha, hoje, pessoal, nós não vamos ter aí o atendimento então, né? Aí que a gente acabou destacando, que é o atendimento ali na Chequim Praça de Alimentação, né? A Chequim Praça de Alimentação não vai ter o atendimento, vai ter retornar apenas na terça-feira, né, devido à situação muito difícil, né? A situação dolorosa aí que foi a perda do colaborador, mas não apenas de um colaborador, de um amigo, de um parente, né? Da minha amiga Paula, do meu amigo Mano, cunhado ali deles, né? E aí a esposa, né, do amigo que acabou falecendo, de Giovanni. Ele deixou a esposa, um filho, estão passando por um momento difícil e eles estão lá dando essa força. Então, nesse final de semana, não terá atendimento na Chequim, não tem hoje, então, a tradicional marmita, não tem os eventos à noite, que a gente sempre destaca, retornando na próxima terça-feira. Nesse momento difícil aí, nós nos solidarizamos com a família enlutada. Desejamos que Deus aí consiga confortar o coração nesse momento tão difícil aí de uma perda inesperada, né? E irreparável também. Com a família enlutada, desejamos que Deus aí consiga confortar o coração nesse momento tão difícil aí de uma perda inesperada, né? E irreparável também.

0: 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A Keia e o Vando estão mandando bom dia aqui pra nós, o seu José tá mandando bom dia aqui pra gente, tá feia a coisa pro nosso Grêmio, Evandro. É verdade, tá feio pro Grêmio, mas também tá feio pro Inter, a coisa tá feia pros dois, né? Meu amigo Alex Bicudo tá mandando bom dia. Ô, meu amigo Bicudo, já falei ali com o pessoal, né, sobre a questão aí da energia elétrica, das luzes nos postes, né, as lâmpadas que precisam ser trocadas ali na entrada do Arroio, eu não sei quem é que vem ali na SC447, já notaram que tem ali uns 7, 8 postes que estão energia elétrica, das luzes nos postes, né, as lâmpadas que precisam ser trocadas ali na entrada do Arroio, eu não sei quem é que vem ali na SC447, já notaram que tem ali uns 7, 8 postes que estão com a luz apagada, né? Então eu conversei com o Johnny, secretário de obras, meu amigo Johnny, e ele já falou sobre isso, né? Que já estava organizado. O problema é que, por enquanto, como estão mexendo ali na SC para fazer o acostamento, a ciclovia, não tem como colocar ali o carro, não tem como colocar a escada certa ali para fazer, porque o terreno ainda está irregular. Mas eles já estão sabendo e logo, logo farão aí, então, essa melhora para os amigos. Obrigado, meu amigo. Obrigado, Johnny. Bom dia também aqui para quem tá ligado aqui no nosso programa, mandando o seu bom dia, a minha amiga Jacira Aragão. Alô, Jacira! Bom dia, Evandro. Bom dia, galera da nossa querida Arroio do Silva, da Verdes Mares. Hoje quem tá de parabéns é o Vado. Olha, o vereador Vado tá de parabéns hoje. 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O Alex Yamasa tá mandando bom dia aqui para nós. Muito obrigado pelo carinho e pela participação. A todos vocês que se ligam aqui com a gente, nós iremos fazer um intervalinho e daqui a pouquinho nós estaremos de volta então com o nosso bate-papo de hoje, tá? Daqui a pouquinho o intervalo é rápido e a gente vai tentar o nosso bate-papo de hoje, agora 8 horas e 25 minutinhos, intervalo e a gente volta já já, aguarde aí.
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3: 8 horas e 25 minutos.
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Muito bem. 8h22, 8 horas mais 22 minutinhos. É mandar um bom dia aqui para minha amiga Ana Cardoso, que está em companhia com a gente. Quem também está mandando bom dia para nós é o meu amigo Tal da Carroça. Obrigado, Tal. Um bom dia. Obrigado pelo carinho. A Vera, o Igor. Bom dia, Evandro. Abençoada sexta-feira. É, a Dona Edith, o seu e Oswaldo também mandando bom dia. Minha amiga Ivonete Ortiz está mandando bom dia.

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Muito bem, pessoal, estamos de volta, são 8 horas e 39 minutos, 8h39. Você que está acompanhando aqui o nosso programa, muito obrigado pelo carinho da sua companhia. Quem estava no rádio, nós já estávamos anunciando, iríamos receber aqui, né, os integrantes, né, do Circo e Teatro Biriba, juntamente com o nosso amigo Dudu, que é conhecido aqui em Balneário Arroio do Silva, Dudu da Saúde, e a gente vai fazer um apanhado geral para vocês aí, de uma história muito legal, que o Arroio do Silva fez parte deste grande espetáculo, Circo Biriba, que teve por muito tempo aqui na nossa cidade também e região. Só que tem um novo projeto, tá saindo um novo projeto, tá quentinho, a gente vai divulgar para você e queremos que vocês sejam parceiros aí, então, desta ideia muito legal, que eu tenho certeza que é bom demais, tá certo? Para quem não conhece, estamos recebendo a Leila, estamos recebendo o Geraldo, mas que Geraldo? É o Biriba, tá por aqui, né? Parceiros aí, então, desta ideia muito legal, que eu tenho certeza que é bom demais, tá certo? Para quem não conhece, estamos recebendo a Leila, estamos recebendo o Geraldo, mas que Geraldo? É o Biriba, tá por aqui, né? E o nosso amigo Dudu também conversando com a gente aí, pessoal. Muito obrigado pelo carinho, sejam todos muito bem-vindos. A sua participação pode ser aqui pelo Facebook ou pelo WhatsApp, que é o 48

0: 3526-0961. 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Daqui a pouco tem mais dos nossos colaboradores. Eu quero começar aqui com, pedindo licença aí aos jovens meninos, né? Mas a Leila, né? Que gentilmente vai nos atendendo para bater um papo. Leila, muito bom dia. Tudo bem contigo?
1: Bom dia, Pico. Bom dia a todos os ouvintes, a todo o povo do Arroio do Silva, cidade que a gente tem.
0: Os jovens meninos, né? Mas a Leila, né? Que gentilmente vai nos atendendo para bater um papo. Leila, muito bom dia. Tudo bem contigo?
1: Bom dia, Pico. Bom dia a todos os ouvintes, a todo o povo do Arroio do Silva, cidade que a gente tem no coração.
0: Exatamente. Muito obrigado pelo carinho de nos atender. Obrigada. Vamos falar um pouquinho aí da história, né, do Circo Teatro Beriba, que é muito grande. E também vamos fazer um apanhado geral aí de uma nova ação que vai surgindo aqui. E eu tenho certeza que muitas pessoas vão colaborar, porque é importante isso aqui. Seu Geraldo, muito bom dia, tudo bem com o senhor?
2: Bom dia, seu Evandro.
0: vamos por apelidos, vamos, então? Pique. Tudo bem com o senhor, Beriba?
2: Tudo jóia. Como
0: é que você Boa, tá bom tudo dia, ótimo, graças a Deus.
2: Dia. Bom dia aos ouvintes da Verde Mar. Bom dia ao mundo, né?
0: Exato. Estamos por aí.
2: Conectados, né?
0: Exatamente.
2: Essa é a facilidade.
0: Prazer recebê-lo por aqui.
2: A honra é toda nossa.
0: Contar um pouquinho dessa história maravilhosa aí, que foi... Eu não sei se continua, se deu uma parada, se a gente pode falar, mas depois o senhor fala aqui para nós, a Leila ajuda também um pouquinho dessa parte aí do circo, né? Opa. E Teatro Beriba, que era sensacional. E a gente cria expectativa que continue sendo assim maravilhoso e que você possa... utilizar dessa ideia que nós vamos falar aqui também para você. Dudu, obrigado pelo carinho de ter vindo. Bom dia, meu amigo. Tudo bem?
3: Ô, Pique, uma satisfação estar aqui na Verdes Mares, né? E um bom dia aos amigos e conterrâneos aqui do nosso balneário.
0: O senhor que teve a ideia de trazer os amigos aqui pra gente bater um papo, né? Só deixa eu quero interromper. São marido e mulher?
1: Sim.
0: Isso, marido e mulher, né?
1: Há 33 anos.
0: Há 33 anos?
2: É falta de opção, Pique.
0: É falta de opção?
2: É falta de opção.
0: A senhora vai levar um grande prêmio no céu.
1: Sim, o meu lugarzinho já está lá segurado.
0: Creio que já foi, já dos 20 pra frente já está segurado.
1: Está segurado.
2: Mas você quer ver uma coisa, Pique? Esse dia porque a gente toma chimarrão também,
0: sim,
2: né?
0: Sim, sim, sim.
2: Então, todo dia nós tomamos duas vezes chimarrão por dia.
0: Uhum.
2: De manhã e à tardinha.
0: Final de tarde. Segurado já.
1: Segurado.
2: Mas você quer ver uma coisa, Pique? Esse dia porque a gente toma chimarrão também,
0: sim,
2: né?
0: Sim, sim, sim.
2: Então, todo dia nós tomamos duas vezes chimarrão por dia.
0: Uhum.
2: De manhã e à tardinha.
0: Final de tarde.
2: É, ali que é gostoso e tal. Uhum. A gente já faz a revolução do mundo.
0: Sim,
2: já faz
0: sim,
2: plano,
0: sim. Já está já fazendo de tudo. Aquele momento é um momento importante.
2: E ela falou assim: bah, meu bem, tá, nós estamos tanto tempo junto. E aí. Olha só, já pensou? Não sei quem vai primeiro, né?
0: Sim, sim, aquela...
2: Não sabemos.
0: Ordem da vida, né?
2: Mas se eu for primeiro, ela falando, se eu for primeiro, eu vou te esperar com o braço aberto. Falei, o nosso contrato é até agora, até aqui.
0: Chega!
2: Até que a morte nos separe lá, não quero nem saber, não esqueça.
0: É do mesmo modo assim também? Pensa do mesmo modo assim, Leila, ou não? Porque há uma possibilidade dele ir também, né?
1: Não, mas ele vai sair me procurando lá, pode ter certeza.
0: É mesmo?
1: Não desgruda.
0: É.
2: Você acha a última bolacha do pacote.
0: É mesmo. Ô, Dudu, mas falando assim, é importante a gente falar que você que trouxe aí os amigos pra gente bater um papo, não apenas pra falar do teatro, do Circo Beriba, que foi muito forte aqui ali no início dos anos 2000 também, né? 2010.

0: né? E antes, obviamente, bem antes ainda, né? Mas é, a época que eu mais estava aqui, que eu acabei pegando, e foram essa questão. E agora vamos trazer um novo projeto que está sendo lançado aí. Como é que foi essa ideia de convidar os amigos para vir aqui também, Dudu? Fala para nós aí um pouquinho, por favor.
1: Na verdade, é uma ideia que o Geraldo e a Leila me convidou, e a Cintia, né? A Cintia também faz parte do projeto. E eu fiquei muito contente, porque assim, ó, eu sou fã do Biriba, né?
0: Sim.
1: Imagina, eu sou o cara mais chato que diz, ah, o Biriba não vem pra cá, o Biriba não vem pro Arroz esse ano. Contava o verão pra ver se o Biriba não vem pro verão. E graças a Deus agora eu tô com eles fazendo esse projeto, né? Então assim, ó, eu tô muito feliz.
0: Sim.
1: Muito feliz mesmo, né?
0: Uh-huh.
1: Muito feliz, e esse projeto vai levar o Biriba não vem pro verão. E graças a Deus agora eu tô com eles fazendo esse projeto, né? Então assim, ó, eu tô muito feliz.
0: Sim.
1: Muito feliz mesmo, né?
0: Uhum.
1: Muito feliz, e esse projeto vai levar a continuidade deles, né?
0: Sim.
1: Então, assim. E eu sou um palhaço em casa, né? Então, já sou palhação, uhum, né? Então, assim, ó, nada melhor estar com essas duas presenças ilustres.
0: Legal.
1: Fico muito feliz mesmo, muito feliz pelo projeto.
0: Que bom. Antes da gente falar do projeto, gostaria que Bom, a senhora falou aqui 33 anos, né? Me perdoe. Isso. Da senhora, mas é só por questão de educação mesmo, assim, né?
2: Mas eu sou novinha ainda.
0: Claro, mais nova que nós, inclusive, aqui, né? Obviamente, né? Esbanjando saúde, né, Biriba? Com certeza. Agora, eu só queria saber dessa questão, os 33 anos são ao lado do circo também ou não? Só pra gente ter uma ideia.
2: Sim.
0: 33 anos junto com o circo também.
2: Sim. Nós casamos, né? Uh-huh. Eu tinha 18 anos.
0: 18 anos.
2: Isso.
0: Sim.
2: Aí eu comecei a trabalhar no palco mesmo um ano e pouco depois.
0: Depois.
2: Uh-huh. Mas eu comecei bilheteria, portaria, como assim, tu tá no circo, você não pode ficar sentada.
0: Conhecendo cidades.
2: Isso, conhecendo cidades.
0: É.
2: Aí eu comecei a trabalhar no palco mesmo, né, efetivamente, assim, mais ou menos aos 19, 20 anos. Sim. Uhum. Na época, minha sogra que dirigia os espetáculos, a dona Suzy Passos,
0: sim,
2: e todo mundo conhece ela.
0: Sim.
2: No estado, uma grande, uh-huh, foi uma grande atriz também.
0: Que legal.
2: Então ela era a nossa diretora.
0: Uh-huh.
2: Hoje o que eu sei, tudo que eu aprendi com ela. Foi uma grande, grande atriz, uma grande diretora, uma grande defensora da cultura popular.
0: Sim.
2: Uma grande pessoa mesmo.
0: Legal. É de família, então, Biriba? Essa parte do circo, do teatro? Ou foi o idealizador, o Biriba mesmo, não vem da família?
3: Já vem lá do pai, já vem lá do meu avô.
0: Ah, certo. Então, já vem de um tempo.
3: Já vem,
0: sempre foi circo e teatro Biriba ou não?
3: Não. Primeiro foi circo, teatro.
0: Realizador o Biriba mesmo, ou não vem da família?
3: Já vem lá do pai, já vem lá do meu avô.
0: Ah, certo. Já vem de um tempo.
3: Já vem,
0: sempre foi circo e teatro Biriba ou não?
3: Não. Primeiro foi circo, teatro Politiama Oriente.
0: Ah, certo.
3: Que era do meu avô.
0: Aham. Uh-huh.
3: E aí o pai...
0: Isso é italiano?
3: É meio italiano.
0: É
3: porque a história do pai,
0: uh-huh,
3: ela é muito linda, sabe?
0: Sim.
3: É muito rica.
0: Que legal.
3: Porque o pai, eu chamo de meu avô,
0: uh-huh,
3: mas é meu avô emprestado. Porque o meu pai, quando o circo esteve na cidade de Casa Branca,
0: uh-huh,
3: na cidade de São Paulo,
0: sim,
3: o pai tinha 12 anos e foi junto com o circo.
0: Entendi.
3: Ele foi.
0: Aham. Uh-huh.
3: E ali,
0: sim,
3: ele aprendeu junto. Então, quando eu falo vô, era,
0: sim,
3: justamente naquele tempo podia fazer a adoção brasileira.
0: Sim. Podia. Sei.
3: E aí ele fugiu.
2: Teu pai não tinha mais os pais, né?
3: Tinha mais os pais.
0: Sim.
3: Só tinha o irmão mais velho.
2: O tutor dele era o irmão mais velho.
0: Sim,
3: e
0: daí...
3: era de uma família muito pobre.
0: Certo.
3: Então, quando ele foi, que se encantou...
0: Se encantou pelo circo...
3: Eu sempre digo, todo circo tem que estar piscando a luz.
0: Verdade.
3: É isso que encanta as pessoas.
0: É como a árvore de Natal que encanta, não. Se não tem luz, a árvore de Natal não chama atenção. Sim.
3: E aí o pai fugiu.
0: Uhum.
3: Nem o pessoal do circo sabia que o pai tinha fugido. E foi em cima do caminhão.
0: Foi junto ali sem ninguém saber.
3: Exatamente.
0: Que coisa, olha só.
3: E aí quando... descobriram, daí mandaram a polícia,
0: uhum,
3: atrás, nem eles sabiam. Daí o que chamava em O Bastião, que era na época, que era,
0: uhum,
3: o proprietário, falou: eu cuido dele, pode deixar comigo que eu vou cuidar dele.
0: Já não, ele não tinha mais os pais, então tinha só o irmão, mas.
3: E aí falou: que chamava em O Bastião, que era na época, que era,
0: uhum,
3: o proprietário, falou: eu cuido dele, pode deixar comigo que eu vou cuidar dele.
0: Já não, ele

0: Não tinha mais não os pais, então tinha só pais, o irmão, só, mas...
1: É. E aí falou...
0: Ficou como condições. Filho adotivo.
1: Ficou. E ficou. E sempre, nunca tirando... Uh-huh. Se, ou melhor, tirando a palavra adotiva. Não, não existiu.
0: Sim, sim, sim, sim. Ficou e como aí, filho mesmo.
1: Ficou e ali foi crescendo, foi aprendendo a profissão.
0: Uh-huh.
1: E depois casou, conheceu minha mãe no estado do Rio Grande do Sul.
0: Sim.
1: Daí ela também entrou, a mesma coisa que a Leila, que não, não era da família. Uh-huh. Foi entrando, gostou, ficou, amou e aí foi...
0: Daí veio a família.
1: Aí começou.
0: Veio a família.
1: Uh-huh. E quando nós estávamos... Daí o pai saiu daquela companhia.
0: Sei.
1: Foi para outra companhia.
0: Uh-huh.
1: E aí que daí surgiu a ideia de montar a sua própria companhia.
0: Sua própria companhia.
1: Ali nasceu o Biriba. Então, em 1970...
0: 70?
1: Exatamente. Abriu as portas com o Teatro Biriba.
0: Sim. Sim. E aí começou a girar o Brasil? Ou era mais não, concentrado região
1: mais
0: sul?
1: Mais região sul.
0: Ah, mais região sul.
1: É.
0: Certo.
1: E
0: certo.
1: Aí pronto, aí foi indo. Hoje, né?
0: Uh-huh.
1: O legado dele está muito bonito, porque
0: sim,
1: são
0: sim.
1: Três companhias hoje.
0: Três companhias.
1: Apesar que duas nem conta, nem fala que a gente existe, mas tudo bem.
0: É mesmo?
1: É, mas eu falo.
0: Sim.
1: Né? Não pode esconder uma coisa tão bonita.
0: Exato, exato.
1: E aí, então somos três companhias dos meus sobrinhos, são dois dos meus uh-huh. sobrinhos meus. A minha, então hoje, aquela companhia, aquele grupo, e eu sou o último vivo da família Passos, fundador do Teatro Biriba.
0: É mesmo? Olha só que legal. Legal.
1: No popular, eu sou o último dos moicanos.
0: É mesmo?
1: E eu sou o último vivo da família Passos, fundador do Teatro Biriba.
0: É mesmo? Olha só que legal. Legal.
1: No popular, eu sou o último dos moicanos.
0: É mesmo?
1: É ali.
0: E continua ainda com os espetáculos, Leila? Continua,
2: Biriba, sim?
0: É.
2: Continuamos.
1: A gente só vai parar quando fechar os olhos.
0: Pois é, mas hoje mesmo com a tenda ou hoje numa adaptação?
1: Com os dois.
2: Os dois.
0: Ah, com os dois. Ainda tem...
2: Tem.
0: É porque nós falávamos aqui, né, Leila? Porque parece, eu não sei se... A gente nem vai entrar no mérito de questões burocráticas ou alguma coisa assim, mas quando a gente observa, parece que a tecnologia parece que tirou um pouquinho, tipo, da biblioteca, da cultura. Eu não sei se a cultura tem diminuído da população e tem facilitado alguma questão assim, mas é onde a gente botava do cinema, das bibliotecas, dos teatros, né, e circos, enfim... diminuiu ou não? Não, não é essa diminuição, assim.
2: Assim, quanto ao teatro... diminuiu uma certa época e agora voltou de novo.
0: Ah,
2: porque
0: tá
2: o pessoal também, essa onda digital, essa onda de internet é muito boa. Só que o pessoal também está ficando exausto um pouco disso.
0: Exato,
2: e que, igual assim, o cinema, teatro, é uma diversão que você une a família inteira. Que nem o nosso caso, o nosso teatro.
0: Sim.
2: O nosso você leva desde o pequenininho até o vovô. Pode a família inteira assistir.
0: Exato.
2: Então,
0: é
2: não
0: categoria
2: é...
0: livre,
2: isso,
0: né?
2: Isso, não tem uma programação. Ah, só vai o pai. Claro que nós temos as peças mais chamativas.
0: Uhum,
2: a
0: sim.
2: gente diz assim, com a classificação
0: sim.
2: livre. A
0: vai
2: classificação
0: dividindo
2: não
0: as
2: livre,
0: classificações. Uhum.
2: Mas é uma diversão para a família inteira. É o contato. As pessoas, eu acho que hoje precisam disso.
0: Sim.
2: Do contato, da fala, da escuta. Porque a coisa está muito digital. E o que vários circos, que, como você me perguntou, hoje em dia está parando, deu uma paradinha, é a questão burocrática que existe no nosso país, infelizmente.
0: Sim.
2: Porque, às vezes, para você entrar no município, tem tantos entraves que você disse, me perguntou, hoje em dia está parando, deu uma paradinha, é a questão burocrática que existe no nosso país, infelizmente.
0: Sim.
2: Porque, às vezes, para você entrar no município, tem tantos entraves que você desiste e vai para outro. Então,
0: sim,
2: é bem complicado as questões burocráticas ainda no nosso país.
0: Pois é. E aí eu observo, né, Biriba? Não fica à vontade, Edu.
3: Quem perde é o município, né?
0: Sim, sim, sim.
3: Até, revisando, só pegar o gancho, o Biriba, para quem não conhece o Biriba teve no Faustão.
2: Sim, 2007.
3: Em 2007. Fazendo a máquina do futuro, né, Biriba?
1: Foi, mas hoje tu perguntar pra
0: um pouquinho mais perto, o Biriba, do microfone pessoal ali. Isso, agora sim.
1: Alô. Se você...
2: É do programa Os Melhores do Circo. Biriba foi convidado, ele foi classificado como um dos três melhores palhaços do Brasil.
0: Sim.
2: Até quando a gente recebeu o convite, aquilo pra gente foi um choque.
0: Um dos três melhores.
2: Isso, ele foi escolhido.
1: Imagina.
2: Foram três palhaços
1: no Brasil,
2: escolhidos.
0: A nível nacional, né?
2: A nível nacional.
0: É.
1: Então,
0: que,

0: pessoas perguntam assim, ah, primeira coisa que pergunta, foi no Se Vira nos 30?
1: É, não, não, era o melhor
0: não do circo. Era um quadro que foi a Faustão criou,
2: sim,
0: na época, que era o melhor do circo, onde tinha três palhaços, três mágicos, três malabaristas. Então eles escolheram esses três no Brasil inteiro e eu tive a felicidade de ser convidado.
2: Muito, né? Bom, né?
0: Então, para mim foi uma honra maravilhosa.
2: Sim.
0: E aqui, ó, aqui, como diz assim, aqui no interior do interior, e o pessoal
2: sabendo,
0: quer dizer, colocando nos convidar, né? Então,
2: para
0: a gente foi
3: fora os prêmios que ele ganhou, né? Ganhou ano passado, né? Retrasado o prêmio, ganhou esse ano também o prêmio, né?
1: Ele ganhou em 2019 a medalha Cruz de Souza, que é pela Fundação Catarinense de Cultura. O Teatro Biriba ganhou. Maior honraria
2: da cultura.
1: E ano passado ele ganhou o Mestre da Cultura Popular.
2: Sabe como é interessante? Porque por isso que eu falei que e o Dudu falou sobre isso numa.
1: Que é pela Fundação Catarinense de Cultura. O Teatro Biriba ganhou.
2: Da cultura.
1: E ano passado ele ganhou o Mestre da Cultura Popular.
2: Sabe como é interessante? Porque por isso que eu falei que e o Dudu falou sobre isso, numa cultura que vai diminuindo, vai empobrecendo, né? É, essas notícias parece que não vendem, infelizmente, né? O que vende é tragédia, o que vende é política, é outras coisas. E algo que é tão relevante para que não morra a cultura, para que nós tenhamos pessoas cultas, porque eu sempre falo, né? O conhecimento liberta. Ele começa a libertar as pessoas,
1: abre os caminhos, né?
2: Abre caminhos, as pessoas começam a ter outras ideias. Mas é interessante a gente falar sobre isso. Não é qualquer prêmio, não é um prêmio regional,
0: não,
2: né, Biriba?
0: É
2: interessante,
0: agora,
2: né, cara? E não é do dia para a noite,
0: não,
2: né, cara?
0: Esse é um trabalho, muito sapato gasto.
2: Sim, verdade.
0: É muita caminhada.
2: Pneu percorrido aí, bastante, né?
1: Opa. É que as pessoas, né, em geral, vê o trabalho... o Biriba armou o circo e vê o espetáculo.
2: Sim.
1: Eles não vê o trabalho que a gente faz por fora do palco.
2: Uhum.
1: O Biriba, ele tem 6 vezes que ele foi para os encontros de palhaço pelo Brasil afora. Ele foi Florianópolis, uhum, Salvador, Rio, São Paulo. As oficinas que a gente chama, que às vezes as pessoas
2: dizem... Que também é aprendizado,
1: isso,
2: né?
1: Isso.
0: Totalmente.
1: As oficinas.
0: Tu é tanta pessoa boa. Tu conhece tantos profissionais, sabe?
2: Sim.
0: Que
2: sim,
0: vivem exclusivamente da arte, Pique. E é aí que eu me revolto em termos, no bom sentido, quando só falam do palhaço do modo pejorativo. Qualquer coisa que é de ruim, aquela palhaçada.
2: Uhum.
0: Não, gente, respeita. Uhum. Não ofendam a profissão.
2: Infelizmente, quando falam lá de Brasília, né?
0: Não,
2: aí
0: mas...
2: é uma ofensa, né?
1: Não, o Senado é um circo. É. Não, gente.
0: Teve uma loja de carro, que eu não vou falar o nome, porque não há porquê.
2: Sim.
0: Mas bem conceituada na região. O cara bota uma maquiagem de palhaço como se fosse... Palhaço não é bobo. Palhaço é carro, que eu não vou falar o nome, porque não há porquê.
2: Sim.
0: Mas bem conceituada na região. O cara bota uma maquiagem de palhaço como se fosse... Palhaço não é bobo. Palhaço é alegre.
2: Sim, sim.
0: Palhaço diverte, palhaço alegra. Então, eu
2: e tem
0: me
2: cultura,
0: revolto,
2: né?
0: Eu me revolto quando eu escuto a palavra palhaço, do modo pejorativo.
2: Pejorativo,
0: porque
2: uma
0: se
2: comparação
0: uma criança,
2: de coisa ruim.
0: Se uma criança fica escutando... Opa, só ruim.
2: Sim.
0: Ela fala palhaçada, só ruim. Opa. Agora, outra, estava vindo agora
2: para cá,
0: para o Balneário, e eu estava na rádio e um comunicador falando sobre os fake news.
2: Sim.
0: E ele falou assim, nessa palhaçada, mas não é palhaçada, meu Deus. Quer dizer... Mede a palavra palhaço.
2: Uhum.
0: Então eu vou me dirigir. Aconteceu ali, o cara bateu o meu carro ali. Deus o livre.
2: Sim.
0: Mas bateu. Não, não, é coisa de radialista.
2: Aham. Uhum. É? Pô. Exatamente.
0: Pô, é coisa
2: do
0: de comunicador.
2: Rádio.
0: É do rádio. Uhum. É comunicador. Isso é coisa de comunicador?
2: Sim, sim.
0: Não. Respeite. Isso é o respeito que está faltando.
2: Exato. Exatamente. Mas. Fica à vontade. 8h58, gente. Nós estamos conversando aqui com os amigos aqui do Circo e Teatro Biriba. A gente contou um pouquinho da história, que se a gente ficar contando aqui, conversar, a gente vai passar a manhã inteira, obviamente. E nós vamos ter um podcast aí para muitos tempo aí. Não é só a manhã inteira. Eu queria só falar um pouquinho, porque a gente, eu falava sobre isso, e daí nós vamos entrar nesse fato aí do novo projeto, um projeto que está sendo lançado aqui, então, dos amigos, né? Que é sobre a arrecadação de tampinhas das garrafas, enfim. E a gente vai falar... Pra que é isso? Por

0: que é isso e por que nós falamos e da
1: tem
0: cultura.
1: Tem mais coisa pra frente ainda.
0: Tem mais ainda?
1: Dentro dessa...
0: Pinhas das garrafas, enfim, e a gente vai falar pra que é isso, por que é isso e por que nós falamos
1: e
0: da
1: tem
0: cultura.
1: Tem mais coisa pra frente ainda.
0: Tem mais ainda?
1: Dentro dessa linha, que eu não falei nem pro Dudu, não falei... Tem coisa pra frente, mas daí vamos adentrar
2: aí. Primeira mão,
0: vamos falar sobre isso aí. Daqui a pouco tem um comentário dos amigos que estão participando aqui com a gente. Muito obrigado pelo carinho e pela participação de todos vocês. 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Já tem mais dos nossos colaboradores, então. Ô Leila, então, falando sobre essa questão de cultura e tal, agora, pelo que eu acredito, não sei se ela já existe ou está chegando, é a Escola de Teatro e Circo Biriba, é isso?
3: Isso mesmo.
0: Esse é novidade.
3: É novidade. Ah, esse é um trabalho, porque assim, ó, nesses 33 anos de circo, de teatro, a gente sempre fez o nosso trabalho social dentro do circo.
0: Certo.
3: Como é que era? A gente sempre levou as escolas gratuito.
0: Ah,
3: aqui no
0: entendi.
3: Arroio, a gente sempre fez esse trabalho. Todas as cidades que a gente chegava... O circo chegou na cidade, eu já conversava com a secretária de educação.
0: Reservava um espaço.
3: Isso. E nós fazíamos espetáculo de manhã e à tarde para as escolas. Sempre sem custo.
0: Sim.
3: Nunca cobramos o ingresso desses estudantes, dessas crianças.
0: Ah, que legal.
3: Quando a prefeitura podia ajudar, ajudava. Senão, eles iam gratuito e simplesmente compravam a sua pipoquinha. Como diz,
0: sim,
3: a pipoquinha
0: a
3: do
0: biriba,
3: a pipoquinha. Mas a gente nunca cobrou ingresso. Em contrapartida, a gente fazia os workshops, as oficinas, que a gente chama, pincelava para as crianças o que é teatro, mostrava, porque a criança é muito curiosa se o biriba fica pintado o dia inteiro.
0: Ah, verdade.
3: Se ele dorme e acorda...
1: Que o palhaço tem que ser 24 horas, né?
3: Se ele dorme e acorda de biriba. E muito, muito curioso assim, saber como é que é o nosso dia a dia. Então,
0: sim,
3: a gente trazia isso para as crianças, mostrava isso. E a,
1: me
3: acorda.
1: Que o tem que ser 24 horas, né?
3: Se ele dorme, acorda de biriba. E muito, muito curioso assim, saber como é que é o nosso dia a dia. Então a gente trazia isso para as crianças, mostrava isso. E agora, claro, com o tempo de estrada que a gente tem, a gente vai tirando um pouquinho o pé do acelerador. Né?
0: Sim.
3: E aí nós pensamos, não, a gente. Nós, quanto artista, o artista é muito. Nesse ponto, o artista não para. O artista vê uma criança ociosa, ele quer saber por que, que ela está ociosa, por que ela não está fazendo alguma coisa, e não sei o quê. Então, nossa parte mesmo, como pessoa, como artista, em fomentar a cultura. Então, a gente já está há um tempo, né, querendo colocar essa escola, e a gente não conseguia colocar em via jurídica, nós, né? Então, a gente reformulou a Abracirte, foi onde a gente...
1: A Abracirte, ela existe.

0: Desde
1: 2009.
2: Ah, desde 2009. Isso. A Bracite é o quê?
0: A Associação Brasileira de Circos de Teatro, onde eu estou de presidente agora.
2: Olha só, brasileira, não é catarinense, né? Olha só a diferença.
0: É brasileira, por isso que a importância dessa associação.
2: Uhum, sim.
0: E aonde nós reativamos ela.
2: Está sendo reestruturada, então.
1: Isso.
0: Tá? Aonde o doente faz parte da associação hoje.
2: Ah, que legal.
0: Nós temos pessoas da Gaivota. Nós temos a vice-presidente que mora lá em Itapuá.
2: Uhum, norte do estado.
1: É, isso. Então que ela é atriz também. Sim, porque, porque lá em Itapuá, um pessoal de circo-teatro ficou parado lá, como a gente disse.
2: Sim,
1: chegou
2: sim.
1: A pandemia. Todo mundo sabe que nós fomos uhum. obrigados a parar.
2: Sim, sim, sim.
1: Né?
2: Encerrou as atividades.
1: Encerramos as atividades e nesses dois, três anos, cada um teve que achar o que fazer. Aí essa família...
2: Não conseguiram voltar.
1: Isso. Essa família uhum. achou o que fazer, como diz Itapuá, e está lá. E a Samira também. A Samira, além de ser atriz, trabalha conosco nos nossos projetos de circo e teatro Biriba. Uhum. É a filha do Biriba.
2: Ah, tá.
1: É a filha do meio do Biriba.
0: Sendo o quê?
1: Está lá. E a Samira também, a Samira, além de ser atriz, trabalha conosco nos nossos projetos de circo e teatro Biriba. Uhum. É a filha do Biriba.
2: Ah, tá.
1: É a filha do meio do Biriba.
0: Sendo o quê? Olha só, Piqui.
2: Aham. Uhum.
0: 2009 foi fundada a associação.
2: Certo.
0: Ela teve o... Foi caminhando.
2: Uhum.
0: Para... Olha como é que é uma coisa interessante. Numa direção.
2: Sim.
0: Que seria... Ah, por exemplo, uma prefeitura dá problema para o circo, vai recorrer a quem? Tem que recorrer a quem? Então tem que ter o jurídico, uhum. tem que ter.
2: Sim, sim, sim.
0: Pronto,
2: sim.
0: Você tem que trabalhar em cima da lei.
2: Dizer, tem então, que ter toda uma equipe por trás, né? Claro, claro, claro, claro, claro.
0: E a escola mesmo, da escola, eu começou a surgir de 14 para cá. A ideia da escola.
2: A ideia da escola de 2014.
0: 14,
2: 12 anos atrás.
1: Com o nosso projeto Sementes do Futuro, né?
0: Foi, começou ali. Que nós começamos, fizemos o Sementes do Futuro,
2: uh-huh.
0: que é um espetáculo que fala sobre conscientização ambiental, não educação ambiental. Conscientização.
2: Ah, certo.
0: Eu sempre digo: conscientizar.
2: Sim.
0: Conscientizar, nós teremos hábito. Que hábito vai refletir em ações.
2: Sim, sim.
0: É um degrauzinho.
2: Exatamente.
0: Ali que começou a surgir a ideia da escola. Porque de ver tanta criança, de tanta maneira,
2: uhum.
0: que você nunca assistiu teatro.
1: É, hoje...
0: hoje alcançamos mais de 26 mil crianças.
1: Te cortando um pouquinho, né? Hoje, em 2026, a gente vê criança que nunca assistiu um espetáculo de teatro. Que nunca Olha pisou só. Num circo.
2: É, exato.
1: Então, assim, em pleno 2026, uhum. aí vem aquela coisa, meu Deus, por que essa criança nunca foi ao teatro? Por que ela nunca foi no circo? Por que ela não conhece esse espetáculo de teatro? Que nunca Olha pisou só. Num circo.
2: É. Exato.
1: Então, assim, em pleno 2026, uhum. aí vem aquela coisa, meu Deus, por que essa criança nunca foi ao teatro? Por que ela nunca foi no circo? Por que ela não conhece essa arte milenar? Como que acontece isso? Então, quer dizer, é aquela coisa que nós, como artistas,
2: é por isso que eu estava perguntando essa questão. É porque eu estava perguntando também dessa questão da podemos dizer, da tecnologia que chegou. Pode ter afastado eles disso aí, né? Os pais, exato, celular, porque daí os pais não vão mais, não levam os filhos não têm contato.
0: Exato.
2: Né? Os filhos, às vezes, não têm contato, mas nem com a rua, praticamente, né? Então, imagina.
0: E aí começou a surgir essa ideia, né, Leila?
1: É.
0: De nós... Mas nós precisamos ter o...
1: Mais pertinho, bem.
0: Perdão.
2: Isso, a mulher serve para isso.
0: Só?
2: É,
0: viu?
2: Mas...
0: Tá aí,
1: viu porque eu estou 33 anos com ele,
2: Piqui. Organizando as coisas.
1: Organizando a situação.
2: Organizando as coisas, vice?
0: Eu te amo.
2: Esse? É uma boa
0: então,
2: declaração.
0: Então, foi ali que começou a surgir a ideia. Mas não é só o fato de você montar uma escola. Que, tá, vai fazer
2: Sim.
0: o quê? Não. Então, foi indo, reativamos uhum. a nova diretoria,
2: Sim.
0: Os elementos, né? Tá? Então, por isso que eu tô falando, ela é bem...
2: Ela é salteada. Diversificada,
0: Exato.
2: Né? Sim.
0: Tá, então, chegou o momento de nós montarmos a escola. Que é para quê? Não é para formar artistas, Pique.
2: Sim.
0: Não é essa a intenção.
2: Ah, certo.
0: É formar cidadão.
2: O que é importante, né?
0: Exatamente, porque ali...
2: É mais importante
1: a
2: até
1: a socialização deles.
0: Exato.
1: Porque o circo, o teatro, o pique ensina muito o trabalho coletivo.
2: E principalmente...

0: tira um pouquinho daquela vergonha que a pessoa tem muitas vezes até de se expressar. Tem muitas crianças que não conseguem nem falar na sala de aula, né?
1: Vai apresentar um trabalho, as professoras passam pra gente que eles vão apresentar um trabalho, eles gaguejam, eles não conseguem nem fazer.
0: Aquela vergonha que a pessoa tem muitas vezes até de se expressar. Tem muitas crianças que não conseguem nem falar na sala de aula, né?
1: Vai apresentar um trabalho, as professoras passam pra gente que eles vão apresentar um trabalho, eles gaguejam, eles não conseguem nem fazer dissertação do trabalho.
0: Personalidade também, né?
2: O coletivo, ele vai ter aquele espírito de respeitar o outro, porque ele vai cair, ele vai. Porque o circo não é só pegar você, subir uma corda e aí vai estar tudo certo. Não. Ele vai cair, ele vai se. Não se machucar, mas ele vai cair e vai saber levantar.
0: E vai aprender de novo.
2: Ele vai aprender na vida.
0: Sim, exato.
2: E ali é o momento de você respeitar cada um dentro do seu limite.
0: Sim, sim.
2: Por quê? Nada contra, eu quero deixar bem claro isso, que tem gente que tem aptidão para o futebol, para o esporte.
0: Sim.
2: Mas tem gente que não tem.
0: E aí não tem uma segunda opção.
2: Outra, mas eu sempre falo isso. Linha, outra vertente.
0: Eu sempre falo isso. Eu sempre falo isso. Até mesmo do esporte, né? Não só o futebol. Ela está inserida, de repente, num vôlei ou num atletismo ou numa outra coisa, e tem gente que não está em nenhuma atividade física. Está por um outro uma questão, e poderia ser a questão da cultura.
2: E aí sim, muito lindo. Como é que nós vamos fundar isso aí? Como é que a gente vai fazer?
0: Como é que vai organizar tudo?
2: Bom, primeiro, não tem que ser embaixo de uma lona.
0: Sim.
2: Por quê? Porque o lúdico já começa ali. Na entrada.
0: Tem que
2: da
0: ser
2: lona,
0: pelo circo.
2: A pessoa já vai ali fazer a aula.
0: Sim.
2: Porque uma vez por semana, totalmente.

0: São vagas limitadas, né? Não dá para abrir
1: para
0: um
1: público. E é assim, bom, por mais que quando o Biriba fala em ah, isso é palhaçada, quando a gente vê que aconteceu alguma coisa com os deputados, senadores, você fala assim, ah, isso é um circo. Não, gente, circo é uma coisa muito organizada. É organização, nós temos muita disciplina. Então, isso que o Biriba aqui falou, de três faltas.
0: Sim.
1: Ah, tipo assim, ah, eu me matriculei, mas hoje eu não estou com vontade, eu não vou. Não, é assim.
0: Porque não estou pagando.
1: É disciplina. Olha só. Nós queremos ensinar também as crianças a ter disciplina, a ter amor ao que eles querem fazer.
0: Certo.
2: Sabe? Aqui, nós estamos aqui, divulgando um trabalho. Olha quanto, só nesse momento aqui, quantos já mobilizamos para isso?
0: Sim, sim.
2: Rio Eduardo, você, né?
0: Pessoal que parou para ouvir também em casa,
2: tá ouvindo,
0: né?
2: Está ouvindo,
0: acompanhando aqui
2: tá
0: também.
2: Está assistindo, né?
0: Sim, sim.
2: Então, olha só, a responsabilidade. Aí entra o quê? A tampinha do bem.
0: A tampinha do bem. Que é esse projeto que a gente vai falar, inclusive, né? É. E que você, Eduardo, também trouxe para o Arroio do Silva. Abraçou essa ideia que a gente pode falar, né? A Tampinha do Bem é um projeto que eu gostaria que até você falasse um pouquinho por ser aqui do Arroio do Silva, trazer o projeto, ajudar o projeto a se tornar realidade. E também tem pontos de coleta. Como é que é essa questão aí da Tampinha do Bem? Explica um pouquinho para nós aí, para os amigos que estão em casa, por favor.
3: É, daí o Biriba, montamos a associação, daí o Biriba disse, nós vamos montar a Tampinha do Bem. Ele mandou até um material, né, ele falando das tampinhas que ele arrecadou, que teve também um rapaz lá do, também, o tal de Vinícius, né, que Sim. também doou umas tampinhas para nós, para a nossa associação. E daí, assim, não, vamos fazer um posto de coleta aqui, né, porque eles são no Morro da Fumaça, né, daí não tem posto de coleta aqui no sul, daí vamos fazer um posto, eu falei, ô Leila, nós vamos fazer um posto de coleta aqui, nem que seja ou na plataforma, ou nos colégios, né? Um posto de coleta aqui, né, porque eles são no Morro da Fumaça, né, daí não tem posto de coleta aqui no sul, daí vamos fazer um posto, eu falei, ô Leila, nós vamos fazer um posto de coleta aqui, nem que seja ou na plataforma, ou nos colégios, né, aí entrou outra amiga nossa, parceira, a Rose Marmentini.
0: Muito parceira mesmo. Gente boa,
1: viu como cria uma corrente?
0: Vai criando. Viu, né? Corrente do bem que eu falo, sempre.
3: A Rosa Marmentini se dispôs o jornal dela, onde é o Gazeta do Vale, seu posto de coleta hoje, né?
0: Sim.
3: Então não tá deixando lá depois a bombona grande, né?
0: Uh-huh.
3: E não tá levando. Eu vou estar buscando e trazendo as tampinhas, né?
0: Sim.
3: Pra lá, pra Rose. E a Rose também, né, gentilmente, seria um espaço no jornal pra estar divulgando isso aí. E também se propôs a ser uma parceira do projeto.
0: Sim.
3: Então,
0: Sim.
3: olha só como foi, né?
0: Exato.
3: Então, a tampinha do bem é isso, né? Arrecadar tampinha, o pessoal que estiver nos ouvindo aí pela internet ou pela rádio, guardar as tampinhas, né? E entrar em contato com a gente, né?
0: Essas tampinhas mesmo?
3: Essa aí, ó.
1: Essa mesmo.
2: Tampinha de margarina.
0: Essa.
2: Tampinha de margarina.
0: De margarina também.
3: Também.
1: Pote de requeijão. Tá. O lacre das latinhas.
0: Também, o alumínio.
3: Também o lacre.
1: Eu acho interessante, né, primeiro nós explicar o que é o Tampinha do Bem.
0: Pois
1: né?
0: era isso que eu ia perguntar. Até eu ia perguntar
1: então,
0: agora, né? O que é a Tampinha do Bem e para que vai servir a Tampinha do Bem?
1: Através, como o Biriba falou, desde 2014, nós estamos viajando pelo Estado,
0: Sim.
1: e já saímos do Estado, com o projeto Sementes do Futuro.
0: Uhum.
1: Num determinado época, nós conhecemos o CEO da Alcaplast, que é uma empresa de reciclados lá em Xanxerê. Que Xanxerê é o
0: Extremo Oeste
1: de Isso. E lá o Biriba começou a pintar o rosto, depois que o pai dele
0: Sim.
1: faleceu, enfim. Então a gente também tem um carinho lá pela cidade.
0: Sim.
1: Fomos para lá trabalhar e ele nos convidou para conhecer a fábrica dele. Aí ele falou, Biriba, você não tem nenhum projeto social, porque eu tenho a Tampinha do Bem. Daí o Biriba explicou, olha, eu estou reformulando minha associação, a nossa associação. Nos convidou para conhecer a fábrica dele. Aí ele falou, Biriba, você não tem nenhum projeto social, porque eu tenho a Tampinha do Bem. Daí o Biriba explicou, olha, eu estou reformulando minha associação, a nossa associação, e eu quero fazer o projeto da escola de circo. Bah, ele assim, o olho dele encheu.
0: Uh-huh.
1: Esse, meu Deus,
0: Biriba, uma possibilidade.
1: Isso, que coisa mais linda.
0: Sim.
1: Então, depois que a gente fez toda essa parte burocrática, porque é a burocracia do nosso país,
0: uh-huh.
1: dois
0: Tem
1: anos,
0: fazer,
1: né, Eduardo? Dois anos nós dois reativando anos. Essa associação.
3: Dois anos.
1: E fazendo.
0: Caramba, hein? Caramba.
1: Dois
3: Conversando
1: anos.
3: Conversando no WhatsApp, dois anos.
1: Dois anos. Aí foi, então, quer dizer, conseguimos. Muito bem. Entramos em contato com a Plas, que é a Sim. mantenedora do programa
0: uh-huh.
1: Tampinha no Bem. O que acontece? Como é que funciona? Você tem que entrar com eles e

0: explicar o seu projeto.
1: Sim.
0: E o que você vai fazer com o valor pago pelas tampinhas.
1: Sim.
0: Porque elas são classificadas entre cores. Vermelho é um preço, azul é outro preço. Que depois eu vou chamar o meu povo da Cirte para nós separar as tampinhas.
1: Sim, sim. Tem que ser, né? Tem o povo
0: tem
1: ali.
0: Tem que separar as tampinhas.
1: Porque ninguém vai separar, vai colocar tudo ali.
0: Se você vender ela tudo misturada, paga menos. Tudo separado, paga mais.
1: Então, tem esse detalhe, claro.
0: Tudo isso. Então, conclusão. Nós mandamos o projeto. O que é o projeto?
1: Uh-huh.
0: Escola de Circo e Teatro Biriba.
1: Sim.
0: Eles analisaram o nosso projeto e analisaram o que nós íamos fazer com o dinheiro.
1: Sim.
0: Porque a gente sabe que não é uma grande quantia. Não vai manter uma escola.
1: Não vai manter a escola.
0: Uma
1: ajuda, né?
0: Isso, mas é nós estamos... Pique igual polvinho, sabe? Polvo cheio de braço.
1: Sim.
0: Nós estamos
1: buscando
0: assim,
1: de um lado
0: aonde
1: do outro.
0: Aonde puder buscar recursos, nós vamos.
1: É
0: não, que nem o Zubiriba, eu não tenho vergonha para isso.
1: Sim.
0: Se precisar bater de porta em porta em preço de braço,
1: sim,
0: nós estamos
1: buscando
0: assim,
1: de um lado
0: aonde
1: do outro.
0: Puder buscar recursos, nós vamos.
1: É
0: nós vamos. Não, que nem o Zubiriba, eu não tenho vergonha para isso.
1: Sim.
0: Se precisar bater de porta em porta em empresa, a gente vai atrás, porque nós estamos pensando no projeto.
1: Bom.
0: Então, mandamos o projeto.
2: A rentabilidade é para quê?
0: Para comprar o lanche das crianças.
1: Lanche.
0: E o material. Por quê?
3: O material didático.
1: Uh-huh.
0: Porque as crianças vão precisar de bolinha para malabares, de corda para fazer a lira, de tecido para fazer o tecido, de maquiagem para pintar o rosto, para aprender a fazer a maquiagem de teatro.
1: Então vai ser tudo na parte prática também.
0: Isso.
1: Não só de teoria.
0: Não,
1: né?
0: As crianças vão fazer o ano inteiro e nós vamos fazer formatura, nós vamos fazer o espetáculo com essas crianças.
1: Que legal,
2: interessante. E o detalhe é muito bonito o projeto.
1: Sim.
2: Sabe? A gente está com sangue nos olhos.
1: Ele é rico em detalhes, né?
0: É.
2: Por exemplo, a técnica de fazer uma maquiagem. Não é pintar.
1: Sim.
2: A técnica de fabricar a maquiagem.
1: Ah, entendi também.
2: Mas, exatamente, não é aquela a maquiagem que você pega e você suou e escorreu tudo.
1: Sim.
2: É a mesma que eu uso.
1: Para aguentar o espetáculo.
2: Para aguentar, pode botar água.
1: Sim, sim.
2: Pode jogar água no teu rosto e ela não vai desmanchar.
1: Sim.
2: Então, a técnica. Quem conhece a técnica de fazer essa maquiagem? As crianças vão aprender isso.
1: Que legal, é bom. É uma escola mesmo, né?
2: É ali.
1: É uma escola.
0: E as crianças vão vir, nós formatamos os horários, vai ser das 9 às 11
1: sim.
0: de manhã
1: uh-huh.
0: e à tarde das 2 às 5.
1: Sim.
0: As crianças precisam o quê? Tudo. Um lanche, né?
1: Sim, claro.
0: Né? Elas precisam um lanchinho, uma fruta,
1: um
0: suco.
1: Bastante que eles vão ficar ali.
0: Vão ficar 3 horas, precisam um lanche. Então, a tampinha do bem também é para isso. Para reverter o dinheiro vendido das tampinhas, para comprar o lanche, né?
1: Sim, claro.
0: Né? Elas precisam um lanchinho, uma fruta,
1: um
0: suco.
1: Bastante que eles vão ficar ali.
0: Vão ficar 3 horas, precisam um lanche. Então, a tampinha do bem também é para isso. Para reverter o dinheiro vendido das tampinhas, para comprar o lanche das crianças.
1: Certo.
0: Então...
2: E, Pique, agora que também que eu acho que é a cereja do bolo.
1: Bora. Vamos lá, então.
2: Vamos lá. Nós vamos iniciar. Estamos iniciando em Morro da Fumaça.
1: Morro da Fumaça,
2: e
1: sim.
2: E quando a gente fala... Associação Brasileira, você pode ter braços.
1: Sim, era o que eu ia comentar, inclusive. Pode expandir para outros
2: não
1: locais.
2: Não só pode, como Balneário Arroio do Silva vai ter também um braço.
1: Ah, legal. Isso é muito legal.
2: Aqui,
1: importante, que bom.
2: Certo? Aqui vai ter uma escola aqui também.
1: Sim.
2: Que vai trabalhar, vai funcionar.
1: E aí vai ter essa oportunidade deles poderem aprender
0: também.
2: E o Dudu, que vai ser nosso coordenador aqui no Balneário Rui do Silva. É ele que vai ter a coordenação.
1: Ótimo.
2: Então, a importância disso.
1: Da cidade
2: então,
1: mesmo.
2: Então, a tampinha do bem, ela começa agora para lá e depois ela é direcionada...
1: Ela é centralizada para cá.
2: Aqui.
1: Muito bom.
2: Com as empresas... Vamos atrás das empresas também.
0: Ah, Benito, e vamos deixar aqui também, né, Pique? Posso fazer um apelo?
1: Pode que eu agora já estamos no finalzinho.
0: Posso fazer um apelo?
3: Ô, Leandro, eu ia fazer o mesmo apelo que tu.
1: Já estamos no finalzinho aqui, agora sim. Só para a gente finalizar, então, o que, que a gente tem?
0: Pique, o empresário, quem quiser participar do nosso projeto será bem-vindo. Eu quero falar aqui que nós vamos abrir, nós estamos agora, porque não é só eu e Biriba e Eduardo, nós temos coordenadores de

0: projetos também, porque agora, depois da pandemia, eu e Biriba, a gente viveu a vida inteira com a bilheteria e carregando o circo nas costas.
1: Sim.
0: Na época da pandemia, nós descobrimos que existe lei, porque agora, depois da pandemia, eu e Biriba, a gente viveu a vida inteira com a bilheteria e carregando o circo nas costas.
1: Sim.
0: Na época da pandemia, nós descobrimos que existem leis de incentivos para artistas. Ah, existe certo. Lei de fomento que a gente nunca foi atrás. Desde aquela época, a gente está indo atrás. Nós fomos, graças a Deus, agraciados com o PIC, que é o Programa de Incentivo à Cultura, com a Lei Rouanet. Nós estamos no terceiro ano da Lei Rouanet com o nosso projeto Sementes do Futuro.
1: Ótimo.
0: Então, eu tenho um coordenador que cuida desses projetos nossos, e ele está agora finalizando, formatando, e nós vamos enviar ao MINC, que é o Ministério da Cultura, nós vamos enviar um projeto pela Abracirte.
1: Sim.
0: Que é o projeto da Escola de Circo e Teatro Biriba. Então, os empresários da região que gostar da ideia e for empresa de lucro real e pagar o seu imposto de renda, vai poder reverter para a escola.
1: Transmitir.
0: Isso. Então, e o empresário que não quiser pela Lei Rouanet, o empresário que quiser chamar o Eduardo, quiser entrar no Instagram do Abracirte, fazer uma doação... As pessoas, como eu disse, sem CNPJ, as pessoas físicas, quiser fazer parte, a gente recebe todo mundo de braços abertos. Quem quiser colaborar com a nossa associação, com o nosso projeto de circo escola, não vai estar colaborando com a Leila, com o Biriba, com o Eduardo. Vai estar colaborando com as crianças.
1: Certo.
0: Com as crianças que o projeto vai direcionar.
1: Muito bem. 9h20. Não tem mais tempo aqui. Passou demais aqui. Deixa eu ver se eu consigo mandar abraços aqui de alguns que estão participando, né? A Claíra Amarante está mandando bom dia. O meu amigo Adriano do Uber também manda bom dia. O seu Albino e a Dona Lourdes também mandando. O seu Antônio e a Dona Elizabeth. Deixa eu ver quem é que está por aqui nas nossas redes sociais. O Clailton Oliveira Pique manda um abraço aí ao meu amigo Dudu e toda a turma do Biriba. E parabéns pelo trabalho deles. Tem o meu apoio. O seu Albino e a Dona Lourdes também mandando. O seu Antônio e a Dona Elizabeth. Deixa eu ver quem é que está por aqui nas nossas redes sociais. O Clailton Oliveira Pique manda um abraço aí ao meu amigo Dudu e toda a turma do Biriba. E parabéns pelo trabalho deles. Tem o meu apoio. O Clailton, vereador Clailton, está mandando um abraço aqui para vocês também.
2: Obrigado.
1: A Lídia Rossi. Bom dia, vamos ter teatro aqui no Arroio. Está perguntando aqui também se... Tomara que sim.
0: Dá tempo, Pique,
1: dá tempo.
0: Eu não sei se as pessoas sabem, mas a empresa Leila Circo Teatro do Biriba é aqui de Rui de Silva. A gente foi embora, mas eu não tirei meu CNPJ daqui.
1: Continua aqui.
0: Então eu sou do Arroio.
1: É da empresa do Arroio do
0: então
1: Silva.
0: Então não adianta vocês me tocar que a minha empresa é daqui, tá bom?
1: Boa. Vamos ter?
0: Vamos ter, porque agora com o PNAP, que é a Política Pública de Aldir Blanc, nós fomos contemplados.
1: Ah,
0: e
1: que
0: assim,
1: legal.
0: Querendo ou não, eu tirei o projeto, a nota, né, amor? Mais alto o nosso projeto.
1: Opa, coisa
0: nós
1: boa.
0: Vamos trazer o espetáculo Brincando de Teatro com o Palhaço Biriba para todas as escolas do Arroio do Silva. Gratuito também.
1: Para as escolas.
0: Isso, para as escolas. Então a gente só está vendo, Pique, a questão do El Niño. Se a gente vem com a lona ou se a gente vai para um espaço fechado.
1: Tem até um limite determinado de tempo para fazer esse
0: projeto? Não, eu tenho até julho do ano que vem para prestar o serviço.
1: Certo.
0: A gente está vendo a questão, porque nós queríamos vir com a estrutura.
1: Sim.
0: Com o circo. Né?
1: Só que
0: o que acontece? A gente é bem responsável em saber que nós estamos anunciando o El Niño.
1: Sim.
0: Com chuvas fortes, com previsões de
1: acaba
0: eventos
1: sendo
0: extremos.
1: Sendo perigoso colocar ali.
0: E daí, se você está com a lona, eu não tenho coragem de trazer as crianças num dia nublado.
1: Sim.
0: Eu e Biriba temos essa prática, a gente não traz. Então, isso que a gente está pensando, se nós vamos vir com a estrutura ou com o... No espaço fechado.
1: No espaço fechado.
0: É, sim, mas
1: espaço
0: nós vamos vir com o espetáculo Brincando de Teatro com o Palhaço Biriba para todas as que a gente está pensando, se nós vamos vir com a estrutura ou... No espaço fechado. Mas nós vamos vir com o espetáculo Brincando de Teatro com o Palhaço Biriba para todas as crianças do município. Vai ser gratuito também.
1: Muito
2: e
1: legal.
2: E daí para o lugar para o adulto. Não jogue fora. Guarde.
1: Olha aí, ó.
0: Tampinha,
1: viu?
0: Guarda a tampinha.
1: Guardar aí. E o Ilha Calhas está falando aqui, olha, bom dia, parabéns a todos os integrantes. Penso que o município ou os municípios deveriam ter parque municipal para a instalação dos circos e diminuir a burocracia, aquilo que a gente falou anteriormente aqui. E era fora do ar também, a gente tinha falado.

0: O Ricardo Pereira tá mandando um abraço lá de Joinville. Ele tá mandando um abraço aí pro Dudu. Ricardo Pereira lá em Joinville. Saudades, tá mandando um abraço aqui pra nós aqui. Ligados aqui na Verdes Mares FM. O seu José Kinderman tá falando aí, Glória, finalmente mais coisas boas, nosso arroio em crescimento. Voltando aí, falando sobre a vinda, né, novamente do Teatro Biriba aqui para o Arroio do Silva. Gente, vamos finalizando por aqui então o nosso bate-papo. Dudu, obrigado pelo carinho de ter vindo aí. Vamos divulgando um pouco mais aí essa ação, que eu tenho certeza que vai ser muito legal aí para os nossos amigos aí do Arroio do Silva, beleza?
1: Nós temos que dar graças a Deus que nós temos dois meios de comunicação. Você aqui com a Verdes Mares para nos ajudar e a Rosa com o jornal.
0: Certo.
1: Obrigado.
0: Show de bola.
2: Valeu.
0: Biriba, meu amigo. Obrigado pelo carinho de ter vindo aqui, né? E pode fazer agora a propaganda da tampinha aí. Exato. Faz a propaganda do pessoal.
2: Vamos lá. Para você pode não valer nada. Você não imagina o bem que ela vai trazer para as crianças. Da Abracirt e da Escola de Circo e Teatro Biriba. Tá aí, ó.
0: Certo.
2: Não joga fora. Bota no ponto de coleta.
0: Logo, logo nas nossas redes sociais a gente vai botar tudo especificado o que, que você pode guardar, colocando na sacolinha lá e depois trazendo, levando aí, né? Pode trazer aqui na rádio, pode trazer ali no Isso. Jornal da Rose, pode deixar em algum ponto da cidade aí. Tenho certeza que se conversar ali com o prefeito Jorge, dá pra colocar ali na prefeitura também. O que, que você pode guardar, colocando na sacolinha lá e depois trazendo, levando aí, né? Pode trazer aqui na rádio, pode trazer ali no Isso. Jornal da Rose, pode deixar em algum ponto da cidade aí. Tenho certeza que se conversar ali com o prefeito Jorge, dá pra colocar ali na prefeitura também, de fácil acesso. Certeza que com certeza vai dar certo
2: ontem,
0: essa parte. Né?
2: Ontem, na saidinha nossa, assim, viajando e tal, eu trouxe 12, eu consegui 12 tampinhas assim.
0: Rapidamente.
2: No chão?
3: É? Não, porque eu preciso contar essa. Agora, se a gente tá andando numa área, numa rua, ele vai devagarinho. O que tá cuidando?
0: Já olhando.
3: Eu tô olhando as tampinhas. Ele para e vai pegar as tampinhas.
0: Boa.
3: Ele tá assim agora.
0: Leila, obrigado pelo carinho de ter vindo
3: obrigada,
0: aí. Sejam
3: obrigada
0: muito
3: a vocês.
0: Tá?
3: Obrigado,
0: tá, gente? Um abraço pra vocês que ficam aí.
2: Obrigado.
0: Semana finalizando, mês também de agosto. A gente volta na sequência. Vamos finalizando aqui a nossa live pelo Facebook. E a gente segue aqui pelo rádio na 87.9. Intervalinho, já vamos falar de esportes aqui no nosso programa. Fiquem ligados com a gente, intervalo e a gente volta já.
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7: Muito bem, minha gente. Você está acompanhando Cidade Alerta. Rapidamente nós já vamos falar de esportes aqui com vocês. 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

A gente vai falando aqui com vocês, então. Deixa eu mandar um abraço aqui pro seu Antônio e a dona Elizabeth, o seu José Kinderman ligado com a gente, a minha amiga Fernandinha Costureira e também a neta dela, a Flavinha. Ligadinhos com a gente. Alô, Flavinha, um beijo no teu coração aí. Quem também tá ligado com a gente é o seu Brás Medeiros. É 81 anos, ouvinte da Verdes Mares FM. Obrigado, meu querido. 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

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Minha amiga Ivonete Ortiz, é ela que também tá acompanhando aqui o nosso programa. Daqui a pouquinho a gente manda um abraço aí pra ela, que nos contemplou aí com alegria de docinhos e salgados aqui. Que maravilha, hein? Já vamos falando aqui pra vocês. Bom dia pro meu amigo Gian Subtil, tá acompanhando aqui também o nosso programa. Bom dia, uma ótima sexta-feira. 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Bom dia, uma ótima sexta-feira. 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Vamos nessa então, vamos falar de esportes. Ontem nós tivemos a Copa do Brasil aí, então, o último jogo da primeira rodada das quartas de... Vamos nessa então, vamos falar de esportes. Ontem nós tivemos a Copa do Brasil aí, então, o último jogo da primeira rodada das quartas de final, o Grenal, que foi terrível, né? Ô, barbaridade, foi... O Inter foi menos ruim. Não foi nada bom assim. O Grêmio teve até umas oportunidades no primeiro tempo, alguma coisinha no início do jogo. Depois foi decaindo e segurou um empate de 0-0. Um jogo horrível aí. 0-0. Jogo de volta é na Arena do Grêmio quinta-feira. Novo empate, decisão nos pênaltis. Quem tá bem é o Palmeiras, né? Vai vencer o primeiro jogo por 3-0 e já encaminhou a sua classificação. Pode perder até por 2 gols de diferença. Não é fácil o Santos vencer o Palmeiras por 3-0 aí não, e para levar a decisão nos pênaltis. Já o Vasco, ele venceu por 1-0, um bom resultado. Só que joga agora em Salvador, Bahia contra o Vitória, no Barradão, quarta-feira. O Cruzeiro e Atlético empataram em 1-1, novo empate também, decisão nos pênaltis. Atlético joga na sua arena agora, tá? Contra o Cruzeiro. A arena RMV, eu acho que, se não me engano, é grama sintética. E aí nós temos o Grenal de volta, é quinta-feira que vem, aí na Arena do Grêmio, primeiro jogo 0-0. A gente fala mais sobre isso ainda no nosso programa. Bom, vamos falar da Série C do Campeonato Brasileiro. A última rodada acontece toda amanhã, às 5 horas da tarde. E nós temos aí alguns jogos que irão acontecer, tá? Das equipes que estão brigando por uma vaga, o Figueirense ainda briga meio que remotamente por uma possibilidade de chegar aí entre os 8 melhores classificados. Tem 25 pontos e torce aí por alguns resultados positivos. A grande maioria aí tem 27, então precisam de um empate, é difícil. O Caxias tem 24, pior ainda a vida do Caxias. O Ipiranga de Erechim precisa e torce aí por alguns resultados positivos. A grande maioria aí tem 27, então precisam de um empate, é difícil. O Caxias tem 24, pior ainda a vida do Caxias. O Ipiranga de Erechim precisa vencer

joga contra o Amazonas, tá? Lá em Manaus, na Arena da Amazônia. O Amazonas tem 25 pontos e o Ipiranga tem 28. Olha só que confronto interessante amanhã, 5 horas da tarde. O Ipiranga joga pelo empate aí, né? Um empate ainda não mantém, teria que vencer para conseguir a classificação. O Figueirense joga contra a equipe do Maranhão amanhã, 5 horas da tarde, no Orlando Scarpelli. O Brusque, que é o líder, já está classificado. O Brusque joga contra o Guarani. É lá em Campinas. Esse jogo é às 5 da tarde. O Guarani tem 27 pontos, também está brigando para se classificar. O Caxias joga amanhã contra a Inter de Limeira. O Barra, que está tentando não ser rebaixado, vai jogar contra o Volta Redonda amanhã às 5 horas da tarde. São as equipes de Santa Catarina e do Rio Grande do Sul na Série C. Todos os jogos amanhã às 5 da tarde. A gente traz os classificados na segunda-feira. Série B do Campeonato Brasileiro, os catarinenses jogam no domingo. O Avaí joga em casa contra o Atlético Goianiense, 4 da tarde. O Avaí, que vem numa boa recuperação aí nos últimos 3 jogos, 3 vitórias, e saiu da zona de rebaixamento. O Criciúma agora é o vice-líder, vai jogar contra o CRB lá em Alagoas. Jogo complicado aí, não, então, para o Criciúma. Jogo é domingo. E o Juventude, que é líder, vai saber de todos os resultados, pois vai jogar na terça-feira apenas contra o Londrina, no Paraná. O Londrina que está na zona de rebaixamento aí. Então, o Juventude é líder, tem 45 pontos agora. Vai aguardar o resultado de todos, né? Principalmente do Criciúma, que é o único time que pode ultrapassar no Paraná. O Londrina que está na zona de rebaixamento aí. Então, o Juventude é líder, tem 45 pontos agora. Vai aguardar o resultado de todos, né? Principalmente do Criciúma, que é o único time que pode ultrapassar o Juventude. Vila Nova tem 41 pontos, Novo Horizontino e Fortaleza tem 40 pontos aí, cada um deles, tá? Então, a Série B do Campeonato Brasileiro tem a 25ª rodada. O Avaí joga domingo contra o Atlético Goianiense e o Criciúma vai jogar em Alagoas contra o CRB domingo às 18 horas. Só na terça-feira nós temos o jogo do Juventude que a gente vai falar aqui para vocês. São as informações do setor esportivo que a gente vai trazendo, os destaques aqui para vocês e a movimentação. 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A 25ª rodada da Série A do Campeonato Brasileiro começa amanhã, 18 horas. Nós vamos ter 3 partidas amanhã. Às 18h30, perdão, o Atlético Mineiro joga contra o Vitória. Às 8 da noite amanhã tem São Paulo e Bragantino. E às 9h30 da noite amanhã tem Vasco e Cruzeiro. Aí nós temos uma partida domingo de manhã, o Atlético Paranaense joga contra o Fluminense. Às 4 horas da tarde tem 2 clássicos, o Paulista e o Carioca. O Carioca é Flamengo e Botafogo, o Paulista é Corinthians e Santos. 2 jogos, 2 clássicos no domingo, 4 da tarde, Flamengo e Botafogo, Corinthians e Santos. 18h30, o Mirassol recebe o Palmeiras e o Grêmio vai jogar contra a Chapecoense, hein? Chapecoense, se venceu a última partida, é capaz de aprontar pro Grêmio na Arena do Grêmio. O Grêmio que precisa desesperadamente vencer.

este e muitos outros confrontos, né? Esse é um confronto direto. Se o Grêmio vencer, vai a 28 e ainda precisa vencer o jogo que tem a menos aí, que é com o Botafogo. Daí vai a 31. Já dá uma boa respirada. Não é fácil. Às 19h30 de domingo, o Inter joga fora de casa contra o Bahia, lá na Fonte Nova. E o jogo de segunda-feira é Remo e Curitiba. Então são os jogos aí do Campeonato Brasileiro da Série A. 25ª rodada, amanhã, 18h30, Atlético Mineiro e Vitória. 8 horas da noite, amanhã sábado, São Paulo e Bragantino. E às 9h30 da noite, no Rio de Janeiro, tem Vasco e Cruzeiro, amanhã sábado também. No domingo, 11 da manhã, tem Atlético Paranaense e Fluminense. Esse jogo é bom. O Atlético do Paraná tem 44 e o Fluminense tem 41. Esse é um jogo interessante, tá? 11 horas da manhã. 4 da tarde, dois clássicos. Sábado também. No domingo, 11 da manhã, tem Atlético Paranaense e Fluminense. Esse jogo é bom. O Atlético do Paraná tem 44 e o Fluminense tem 41. Esse é um jogo interessante, tá? 11 horas da manhã. 4 da tarde, dois clássicos. Corinthians e Santos pelo Paulista. E o clássico carioca é Flamengo e Botafogo. Depois, às 18h30, tem Mirassol e Palmeiras, tem Grêmio e Chapecoense, 19h30, Palmeiras e Internacional. Só na segunda-feira tem Remo e Coritiba. São os destaques do setor esportivo que a gente trouxe aqui para você. 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Segunda-feira a gente volta com destaques para vocês por aqui, tá?

Muito bem, pessoal. 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Valeu, obrigado pelo carinho e pela participação. 9h49, amanhã tem Feira de Produtos da Terra, hein? A Feira de Produtos da Terra acontece amanhã, lembrando aí, tá, minha gente? A partir das 8 horas da manhã. Então, eu não sei como é que vai ser a condição, as condições climáticas aí, não sei como é que serão as condições do tempo. O pessoal até agora não falou, possivelmente não devem transferir, mas nós estamos aqui. Qualquer novidade, né? A gente avisa aí se vai ter a transferência, porque às vezes com muita chuva, muito vento, o pessoal não consegue ir lá, né? Até porque o público não vai, fica mais difícil de se locomover. Dias de chuva é bem complicado. Sábado tá marcando um pouco mais de chuva, então nós vamos aguardar aí. Mas a feira, por enquanto, está confirmada. Feira de Produtos da Terra, aqui em Balneário Arroio do Silva, está acontecendo na quadra central. Importante a gente destacar aqui para vocês. Bom, antes de finalizar, eu quero falar que ontem teve sessão da Câmara de Vereadores, sessão extraordinária. Era o relatório e a conclusão final do processo disciplinar por quebra de decoro parlamentar. É o processo disciplinar número 01 de 2026, aquilo que a gente já falou aqui, lembra?

era o relatório e a conclusão final do processo disciplinar por quebra de decoro parlamentar. É o processo disciplinar número 01 de 2026, aquilo que a gente já falou aqui, lembra que a gente tinha falado aqui também? Que era para acontecer na quinta-feira passada e não aconteceu devido à ausência dos vereadores, né? Foram 3 ausências, uma justificada e 2 não. As não justificáveis foi a vereadora Grace Copete, autora, né, do pedido, né, do processo disciplinar, aí por quebra de decoro parlamentar. O vereador é Márcio Macan e o vereador Elvio Zoc. Este, por último, que eu falei, acabou indo. Então, a sessão de ontem, sessão extraordinária que teve, né? O processo, ele foi instaurado a partir da representação, então, da vereadora Grace Copete, do MDB, por intermédio do seu por intermédio de advogado constituído, em desfavor do vereador Vandrei Barreto, sobre aquela expressão tigrão e tigrona dirigida, entre outras coisas. Bom, como é que ficou isso aí? Foi arquivado, né? Foi improcedente o pedido de afastamento. A solicitação era que a representação, deixa eu só explicar para vocês, qualificou a conduta, né, como infração ético-parlamentar, crime de injúria, violência política de gênero, requerendo a aplicação da sanção máxima, suspensão do mandato de 90 dias, com perda integral dos subsídios no período, né, no valor financeiro, aí conforme o regimento interno, entre outras coisas aí. Então, o que foi julgado era isso, tá? Era um processo de afastamento do vereador Vandrei Barreto. Ontem, na sessão que aconteceu às 18 horas, está lá, inclusive, né, na Câmara de Vereadores, então no Facebook e no YouTube da Câmara. Sessão que aconteceu às 18 horas, está lá, inclusive, né, na Câmara de Vereadores, então no Facebook e no YouTube da Câmara. Teve um intervalo ali de aproximadamente 8 minutos, porque foi solicitado a abertura, foi feita a abertura da sessão, aí por volta das 18h05. Aí depois teve um intervalo de aproximadamente 8, 10 minutos para aguardar, então, a segunda chamada, se os vereadores ausentes, eles chegariam. No caso, a vereadora Grace Copete e o vereador Márcio Macan. Eles não estiveram e dessa vez, como tinha quórum, né, para fazer e acontecer a sessão e o julgamento, foi realizado. E aí nós tivemos o parecer, né, da comissão de ética, que era composta então pelo presidente Maicon Viana, o relatório final e voto da vereadora Maria Alice Luciano e o voto do membro Maicon Oliveira. Tá, o voto também do presidente Maicon Viana. Então isso acabou, pelo voto, falando que era improcedente, tá? Improcedente. Quando a gente fala improcedente, que não tinha, né? O vereador Vandrei não teve a intenção e nem agiu diretamente contra a vereadora Grace Copete. Pelo menos foi mais ou menos este o parecer, né, e o relatório final da vereadora Maria Alice Luciano. Entre outras práticas, foi julgado, né, se acompanhavam, né, o parecer final sobre o arquivamento. Vamos colocar mais fácil aqui, né? Se o vereador fosse punido ou não. Quem queria que o vereador que acompanhassem o relatório, que era para não punição, votasse sim. Para quem é contrário ao relatório, votasse não. E aí nós tivemos a votação. O vereador Vandrei nem a vereadora Grace poderiam votar. E aí nós tivemos uma maioria. Punição votasse sim, para quem é contrário ao relatório, votasse não. E aí nós tivemos a votação, o vereador Vandrei nem a vereadora Grace poderiam votar. E aí nós tivemos uma maioria. Nós tivemos o vereador Elvio Zoc votando contra o parecer, então ele era a favor da punição ao vereador Vandrei Barreto. O vereador Everaldo Coelho Caetano, Everaldo Chapelão, ele se absteve do voto, ele não votou, então ele não foi nem ao favor do parecer, nem contra o parecer. E aí nós tivemos 6 votos da bancada, né? Então foram 3 votos do PP, 3 votos do PSD, os vereadores que votaram favorável ao parecer final, então a não condenação e ao não afastamento do vereador Vandrei.

0: Lei, Elvis Ock, o vereadora Maria Alice Luciano, vereador Maicon Viana, o vereador Pedro Eugênio Coelho, presidente do Legislativo, o voto também aí do vereador Maicon Oliveira e Vado. Foi isso, né? O vereador Vanderlei Barreto não podia votar. Então foi mais ou menos isso. Tá? O que a questão, né, então, é que não teve punição ao vereador Vanderlei Barreto. Depois ele usou a tribuna, acabou, né, desabafando, né, e falando que era uma vergonha, um desrespeito com a casa, porque a vereadora não apareceu em nenhuma das duas sessões, ela que pediu aí o afastamento do vereador. O vereador Elvio Zoc, ele usou no momento da discussão, antes da votação, e falou que acreditava que o relatório era mais uma questão política interna, que era uma politicagem, tá? E aí o vereador, presidente do Legislativo, acabou também usando e falou que não tinha nenhum tipo de politicagem, era uma questão que estava sendo, que era uma politicagem, tá? E aí o vereador, presidente do Legislativo, acabou também usando e falou que não tinha nenhum tipo de politicagem, era uma questão que estava sendo tratada, que era uma questão que estava sendo formulada com um trabalho sério ali dentro do presidente. Está tudo lá na sessão da Câmara de Vereadores, eu não tenho esse tempo mais aqui para trazer para vocês, mas é o que aconteceu. Se vocês quiserem conferir o processo completo, você acessa aí a Câmara de Vereadores de Balneário Arroio do Silva. Como é que é o site? É cmbas.sc.gov.br. Aí você vai nas atividades legislativas, tem uma aba lá, você vai clicar e depois vai em pautas. Nas pautas você vai sessão extraordinária, tem que lembrar que é uma extra, tá? E aí vai na sessão, na pauta da quarta sessão extraordinária, que é do dia 27/8. E aí você vai ter ali o processo disciplinar completo. É um processo grande aqui que tem algumas folhas, né? Um pouco aqui de que foi falado, que foi descrito, que foi, né, que tem todo aí o processo disciplinar, o relatório e o voto da relatora ali da Maria Alice Luciano. E aí, se você quiser acompanhar também pelo áudio e vídeo, tem no Facebook e no YouTube da Câmara de Vereadores a sessão completa. Tem ali um intervalinho de 15 minutos aproximadamente, você pode colocar para frente, 10 minutos aproximadamente, e aí você tem toda a leitura, depois a palavra, né, do vereador Vanderlei Barreto, a palavra do vereador Elvio Zoc, a palavra do presidente do Legislativo, por final a votação, encerramento, e aí seguimos com a determinação dos 11 vereadores, os mesmos que têm os seus mandatos, né? Claro que o vereador Everaldo Coelho Caetano, Everaldo Chapelão, está com o mandato aí junto ao vereador licenciado Clailton de Oliveira. Mas segue os trabalhos e nós vamos aguardar por mandatos, né? Claro que o vereador Everaldo Coelho Caetano, Everaldo Chapelão, está com o mandato aí junto ao vereador licenciado Clailton de Oliveira. Mas segue os trabalhos e nós vamos aguardar. Possivelmente, nós podemos ter alguma questão mais acalorada na sessão de terça-feira agora. Vamos aguardar para saber, né? A primeira sessão do mês de setembro, pode ser que tenhamos os nervos mais aflorados. O pessoal com certeza vai tentar acompanhar, tanto pelo Facebook quanto pelo YouTube da Câmara. 9h58, semana fechando aqui com muitas informações para vocês. Nós vamos trazendo o nosso Cidade Alerta novamente na segunda-feira, com muitas informações também, com muitos destaques, e a gente convida você a estar sempre acompanhando a nossa programação, tá ok? Vamos fazer um intervalinho por aqui, na sequência nós voltamos, continuidade do nosso programa, são 9h58, aguarde aí, nós voltamos já já.
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4: É isso aí, minha gente. Estamos de volta aqui na Verdes Mares FM. Obrigado pelo carinho da sua companhia. Estamos por aqui, então. Manhã maravilhosa. Manhã especial desta sexta-feira, 10 horas e 6 minutinhos. 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

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Nós vamos começando o nosso programa agradecendo a Deus por mais um dia maravilhoso, por um novo mês que vai se iniciar, por este mês que está se encerrando, está chegando ao fim, mas nós vamos agradecendo a Deus com alegria, com felicidade, porque o Senhor nos dá saúde, nos deu vida, e por que nós não vamos agradecer ao Pai? Bom, você deve estar passando por um momento meio complicado, um momento meio difícil, e deve estar se perguntando, Evandro, eu não tenho mais motivos para agradecer. A coisa está bem difícil na minha vida, né? Ah, eu estou passando por um problema de saúde muito complicado. Ah, eu estou passando por um problema financeiro. Ah, eu não tenho dormido direito. Eu tenho muita preocupação. Meu coração está acelerado. Eu estou sentindo que eu não tenho motivos para agradecer. Sim, você tem motivos, sim. Você tem muitos motivos. E isso que você está vivendo também é um motivo de agradecimento. Não é simplesmente falar assim, ah, Evandro, eu vou agradecer a Deus pelo momento difícil. Não, você vai agradecer a Deus pela dificuldade, né, que você passa, mas principalmente pelo aprendizado que você vai ter na dificuldade. Aí sim é o agradecimento. Você vai falar, meu Deus, eu não entendo por que eu estou sofrendo, eu não entendo por que eu estou passando por isso, mas eu tenho plena confiança no Senhor.

dificuldades, tem coisas boas, tem o teu lar, tem a tua família, tem o alimento, tem o ar que você respira, o local onde você mora, a tua família também, os teus filhos, e aí tem muitas e muitas coisas para agradecer. É por isso que nós devemos fazer o exercício da gratidão. Eu sempre falo aqui, porque um coração grato é um coração que alegra a Deus. Eu sei que nós não vamos dizer obrigado, meu Deus, pelas dificuldades que eu passo. Claro que não. Ninguém vai querer falar assim. Mas é por isso que eu falei para vocês que as dificuldades nós vamos enfrentar. O que nós vamos ter que ter de percepção, o que nós precisamos ter de percepção, de entendimento, é que as dificuldades elas irão passar. Quantos momentos bons na tua vida você já viveu? Momentos alegres com amigos lá na infância, momentos alegres com adolescentes na escola, momentos alegres com adultos, família, amigos, festas. Quantos momentos de alegria você já viveu? Esses momentos passaram, não é? Ficaram as lembranças, lembranças boas, lembranças de saudades, lembranças não tão boas assim, de algumas pessoas que se afastaram, enfim, que é a lei da vida, mas os momentos difíceis, quantos você passou também? Quantas dificuldades você enfrentou na vida? Quantos momentos de preocupação? Quantos momentos, noites sem dormir, às vezes que tem que cuidar do filho com aquela preocupação? Quantos momentos? E eles também passaram e se tornaram lembranças e se fortaleceram. Assim como você viveu bons momentos, você também viveu momentos difíceis, momentos complicados. E pode ser que você esteja vivendo, alguns que estão nos acompanhando, estejam vivendo momentos de alegria. Outros nem tão assim, já desesperados, já sem motivação para viver, já cansados. Mas se você lembrar um pouquinho, os que estão nos acompanhando, estejam vivendo momentos de alegria. Outros nem tão assim, já desesperados, já sem motivação para viver, já cansados. Mas se você lembrar um pouquinho e relembrar do que você já passou, você vai perceber também: epa, eu já vivi bons momentos, mas eu também já vivi momentos difíceis. E todos eles passaram. Todos eles, os momentos de alegria foram compartilhados e trazem aquela saudade. E os momentos de dificuldades que foram passados trouxeram força, trouxeram ensinamento, aprendizado. Então é por isso que nós temos que agradecer, independente das circunstâncias. Hoje, sabendo um pouquinho da situação que passamos, nós lembramos: opa, o momento é difícil. O momento é delicado, o momento é apertado, podemos dizer assim, é um momento de ensinamento. Então a gente fala: meu Deus, não sabemos ainda o que o Senhor quer nos ensinar com esses momentos de dificuldades. Eu acredito que tenha sido eu que tenha tomado uma decisão errada ou algo do gênero, mas eu quero aprender, me ensina. E aí depois a gente vai agradecer a Deus porque teve ensinamento, sim. E aí a gente vai aprendendo ao longo da nossa vida. Por isso que começamos hoje, mais uma vez, nesta sexta-feira, agradecendo a Deus com o Padre Reginaldo Manzotti, neguinho da Beija-Flor. Já agradeceu a Deus hoje? Tem motivos aí? Claro que tem. Obrigado, Jesus!

0: Obrigado, Senhor Jesus! Padre Reginaldo Manzotti Negrão. Obrigado, Senhor Jesus! Padre Reginaldo Manzotti, neguinho da Beija-Flor, e a gente tá por aqui com alegria de viver, hein? Obrigado, Senhor! Obrigado, Jesus!
1: Irmão, bota fé em Jesus e terá o poder.
0: E você, tá agradecendo a Deus aí? Eita, eu falei que a gente tem motivos para agradecer. Claro que temos, né, gente? Afinal de contas, nós precisamos agradecer a Deus. Já como é que eu posso dizer? Aqui de manhã, no nosso programa, estamos começando um pouquinho mais cedo. Hoje deu um, né? Nós estamos nos adaptando, porque nós estamos aí com a propaganda eleitoral gratuita. Agora das 7 da manhã às 7h25 e também do meio-dia ao meio-dia e 25. Todos os dias agora, menos no domingo, né? Mas nós temos propaganda eleitoral gratuita aí, então, de segunda a sábado. Você vai acompanhar direto aí, tá? As propagandas eleitorais gratuitas que nós vamos estar trazendo aqui para vocês. Bom, uma questão importante que eu quero destacar, então, é que acordar cedo e começar a exercitar a gratidão é uma das coisas que mais agrada ao Senhor. Porque eu sempre falo aqui, quando a gente começa o nosso programa, tem muitos amigos que acordam bem cedinho. Não é que levantam da cama, não. É que acordam e vão lá e botam um radinho ligado, ou já colocam aí o aplicativo da Verdes Mares, pode ser pelo celular, não precisa nem levantar da cama, só deixa ali, porque ele já vai se contagiando com aquela situação de agradecer, de desejar bom dia, de ouvir a palavra e de abrir as portas para Deus entrar, colocar Deus como prioridade.

0: no nosso dia é sempre a melhor opção. Começar o dia com Deus, não tem, gente, bom dia de ouvir a palavra e de abrir as portas para Deus entrar, colocar Deus como prioridade no nosso dia é sempre a melhor opção. Começar o dia com Deus, não tem, gente, não tem outra coisa. Tem muitas pessoas que preferem, ah, eu já vou pegar o celular, eu já vou ligar a televisão, eu já quero ver o que está acontecendo, alguma tragédia, alguma coisa assim, não tem problema nenhum. Só que aqueles que escolhem colocar Deus em primeiro lugar, com certeza Deus vai ser o escudo protetor deles, não tenho dúvida disso, não tenho dúvida disso. É por isso que temos que começar. Abrimos os olhos, depois de uma noite de sono, independente se ela foi boa ou não tão boa assim, acordamos, vamos abrir e vamos falar assim, obrigado meu Deus. E aí a gente coloca, já fala com Deus, né? Pai, eu te coloco em primeiro lugar, te dou prioridade do meu dia. Seja o meu dia de atividades, o meu dia de descanso, o meu dia de trabalho, o meu dia que eu vou ficar com a minha família, o meu dia que eu tenho que ir no médico, independente da situação. Colocar Deus em primeiro lugar independe da situação, é isso que nós temos que falar, né? Então a gente acorda cedo, agradece a Deus, lembramos de tantas e tantas coisas maravilhosas e é isso que a gente tem que fazer todos os dias. E não é pedindo nada em troca, falando assim, ah, Evandro, mas se eu agradecer a Deus, vai mudar aí a situação que eu tô vivendo? Vai depois que você aprender. Deus, alguma coisa na situação que a gente passa, temos que aprender, sabe? São ensinamentos. Isso é importante. Claro que vai, mas não pense que apenas agradecendo a Deus, você vai agradecer por algo em troca. 10h21, sextou por aqui, é a última, hein? Você sabia disso? 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
0: Vamos de música, por aqui sextou, e aí?
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1: E ela chegou então, hein? 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Chegou a sexta-feira, sextou. E sextou também bonito. 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Bom dia pra minha amiga Marlene e meu amigo Serginho. Bom dia, meu amigo querido. Bom dia pra vocês aí, minha gente. Sextou, beijo no coração de vocês. Sempre curtindo a nossa programação. A gente agradece aí o carinho da companhia. Hoje também tem sexta-feira. 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Vamos nessa! Vamos de música, tem musical São Francisco por aqui.
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1: São 10 horas e 27 minutos, confere com a gente.

0: Olha aí, o Musical São Francisco de bike a BMW. Pessoal que tá dançando aí, né? Eita, coisa boa! A gente vai tocando aqui pra você, então, que tá ligadinho na Verdes Mares FM, 10 horas e 30 minutos desta sexta-feira. De bike a BMW. Viu só? De bike era tchau, né? De BMW agora que é do ladinho. Gente, vamos seguindo com vocês aqui na Verdes Mares FM. Muito bom dia, muito obrigado pelo carinho da sua companhia. Daqui a pouco tem curiosidades do dia, tem aí as informações e a gente tá lembrando a você que nesse final do ladinho. Gente, vamos seguindo com vocês aqui na Verdes Mares FM. Muito bom dia, muito obrigado pelo carinho da sua companhia. Daqui a pouco tem curiosidades do dia, tem aí as informações e a gente tá lembrando a você que nesse final de semana não tem atendimento da check-in praça de alimentação, obviamente, né, pela perda aí, né, do parente da minha amiga Paula, né, o cunhado da minha amiga Paula, do meu amigo Mano. Então o check-in praça de alimentação não terá atendimento neste final de semana, retornando atendimento normal aí a partir de terça-feira, tá? Recadinho que a gente passa aqui pra vocês, parceiro das curiosidades do dia. 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E daqui a pouquinho nós estaremos de volta. Aguarde aí! Musical São Francisco tocou a música de bike a BMW.
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0: Pois é, pessoal, estamos de volta então, 10 horas e 38 minutinhos. Seguimos por aqui com vocês na 87.9. Muito bom dia e muito obrigado pelo carinho da companhia, tá certo? 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Daqui a pouquinho tem curiosidades do dia. 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Vamos aqui, agora são 10h40, deixa eu conferir aqui a temperatura pra falar pra vocês. O dia nublado, sol entre nuvens, não vai aparecendo aí muito sol não, né? Mas a gente vai trazendo pra vocês aí, a temperatura é de 26 graus agora no Arroio do Silva. Previsão do tempo a gente traz novamente com o nosso amigo Marcelo Martins, que informou logo no começo do nosso programa. Muito bem, vamos falar de previsão do tempo então, são 7h55, manhã de sexta-feira, nós vamos aqui até a Central de Meteorologia, é Ipagre-Sirã, o órgão que monitora o tempo no estado de Santa Catarina, nosso amigo Marcelo Martins, para trazer as informações importantes sobre a previsão do tempo desta sexta-feira e também para o final de semana. Marcelo, meu amigo, bom dia, tudo bem contigo aí, meu irmão?
1: Tudo bem sim, Evandro, bom dia a você, bom dia aos ouvintes, tudo bem, Davi Vares, tudo bom?
0: Tudo ótimo também, meu amigo, graças a Deus, feira e também para o final de semana. Marcelo, meu amigo, bom dia, tudo bem contigo aí, meu irmão?
1: Tudo bem sim, Evandro, bom dia a você, bom dia aos ouvintes, tudo bem, Davi Vares, tudo bom?
0: Tudo ótimo também, meu amigo, graças a Deus. Hoje estamos começando uma sexta-feira aí com sol entre nuvens, timidamente querendo aparecer por aqui, uma sexta-feira em que as temperaturas já são elevadas aqui no

0: começo da manhã. Como é que é a expectativa do tempo para hoje e para o final de semana aí, meu amigo?
1: Pois é, olha, nós temos um indicativo de ter uma aproximação e passagem e permanência de uma frente fria. Hoje é um dia que já começa com a influência dela, bastante nebulosidade e condições de chuva no decorrer do dia, né? Mas é mais propício no período da tarde. Hoje, assim, uma restrição da visibilidade e chuviscos aí que podem acontecer pela parte da manhã. Mas já no final da manhã para a tarde já começa a chover. Aí se estende.
0: Sim.
1: Para todo sábado, é um dia mais chuvoso, em torno de 40, 50 milímetros, em torno de termo de volume. Lá no domingo a gente começa a mantém o céu encoberto e chuvoso, também o volume é um pouco maior até em relação ao sábado. E na segunda-feira permanece a mesma situação, apesar de dar uma pequena melhorada lá mais para o final do dia. Então a gente tem ali no decorrer dos próximos 3, 4 dias, bastante nebulosidade, céu encoberto e chuva, e temperatura que não deve subir muito devido a essa cobertura de nuvens, chuva e vento.
0: Certo. Marcelo, então a expectativa é que nós tenhamos aí, a partir de hoje, já a entrada da possibilidade de chuva e segue aí o final de semana, é isso?
1: Isso mesmo. Hoje com os volumes pequenos, mas uhum. Há o risco de granizo, com ventania e raio, né?
0: Certo.
1: Todos os próximos dias também tem, mas a condição é mais preocupante em relação a volume de chuvas, né? Lembrando que o nosso serviço aqui ele funciona também aos finais de semana, então todos os boletins são atualizados assim como os avisos meteorológicos, né?
0: Sim.
1: Eu peço sempre que peguem, copiem, pode entrar no nosso grupo de WhatsApp, ali também tem no site da Epagre-Serã, o serviço aqui ele funciona também aos finais de semana, então todos os boletins são atualizados assim como os avisos meteorológicos, né?
0: Sim.
1: Eu peço sempre que peguem, copiem, pode entrar no nosso grupo de WhatsApp, ali também tem no site da Epagre-Serã, os números, né? tem um link, é fácil de conseguir, de entrar. Então, a gente sempre pede, né? Não repassar os fake news, não repassar. Sempre repassar as fontes oficiais, que é Epagre-Serã e a meteorologia do CIGERD, da Defesa Civil, né?
0: Notas
1: e avisos. E quando tem um pouco mais de chuva no estado, normalmente a gente faz em conjunto, né? Então, o que eles falam, a gente fala também. Então, ninguém briga com situação de possível chuva forte, né? Então, a gente afirma, bota isso mesmo. E vai estar tudo descrito aí nos boletins, que já está atualizado e vai ser atualizado novamente agora.
0: Exatamente. Marcelo, essa preocupação aí da entrada da frente fria, tem alguma mudança com o vento, alguma questão assim do mar também?
1: Olha, o vento é sempre nordeste para noroeste, deve variar para sudeste no domingo e na segunda-feira, mas de uma forma geral, assim, hoje amanhã são dias com mais vento, aquele vento ali que gira em torno de 50, 60, mas pode chegar tranquilamente 70 km por hora aí no litoral sul catarinense, onde normalmente a própria orientação do litoral favorece o vento mais forte.
0: Muito bem, está aí o nosso amigo Marcelo Martins, meteorologista da Epagre-Serã, e gentilmente nos atendeu trazendo as informações aqui para vocês. Vamos fazer o seguinte, tem música aqui para a gente tocar então e para você curtir na nossa programação. E a gente vai tocar qual? Uma do João Bosco e Vinícius. Hoje é sexta-feira, hoje é dia daquela 24 horas, mas da conveniência.
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0: Vinícius, hoje é sexta-feira, hoje é dia daquela 24 horas, mas da conveniência.
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0: 24 horas, mas já faz 25 horas. Passou aí, né? Tem mais de um dia que estão aí na distribuidora. 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Então, a nossa colega Dani também tá falando aqui, porque hoje sextou, né, Dani? Vamos ter curiosidades do dia. Bom dia, dona Daniela.
1: Muito bom dia.
0: Tudo bem contigo?
1: Tudo certinho.
0: Tá parecendo um gibi, né?
1: Ai, eu tô me sentindo maravilhosa. Mas ainda tem que terminar. Tem uma, essa aqui, ela termina o braço.
0: Ah, termina o braço.
1: Ela vem até o final do braço.
0: Muito legal. Muito importante isso, né? Bacana. É um gibi já, né, cara? Ô, Dani, mas tudo certo.
1: Tu fica falando que eu sou um gibi, as pessoas elas não conseguem ver. Vão achar que eu realmente sou um gibi.
0: Não, tá parecendo, eu não falei que sim.
1: Eu estou no caminho.
0: É, exatamente.
1: Eu ainda vou conseguir chegar nesse momento.
0: É, ainda bem que já passou a idade. De estar ali perto.
1: Um gibi.
0: Não, tá aparecendo, eu não falei que sim.
1: Eu estou no caminho.
0: É, exatamente.
1: Eu ainda vou conseguir chegar nesse momento.
0: É, ainda bem que já passou a idade de estar ali perto. Vamos lá, vamos falar aí, porque já foi agora, né? 20? Vai pra 20, né?
1: Vou pra
0: então,
1: 20.
0: É, 20, então já tem outros objetivos já, né? Não precisa mais, né? Agora eu quero saber... É, que tem curiosidades do dia, né? Bom, nós estamos falando aqui da distribuidora, antes conveniência.
1: Antes da curiosidade do dia, que eu tenho que falar, porque eu ia falar antes de me cortarem, abrirem o microfone para não deixar eu ter o meu momento aqui de conseguir conversar fora do ar.
0: Certo.
1: Eu quero falar que eu...
0: Que o tempo hoje, a Sapucaí é grande.
1: Não tem o tempo hoje, a Sapucaí é grande. O meu tempo é o meu tempo.
0: Sim.
1: Que eu ia falar que eu não sei o que seria pior antes de me cortarem.
0: Menos ruim.
1: O menos ruim, o menos pior... Do jogo de ontem.
0: Não, teve nada de bom.
1: Eu não sei, não, calma.
0: O Grêmio foi ajudado.
1: Eu não sei se seria melhor a gente tomar uma sapatada.
0: É.
1: Ou se foi a coisa feia do jogo de ontem no 0x0.
0: Mas o Grêmio foi ajudado. O Grêmio foi ajudado. O rapaz lá não expulsou, não deu o segundo cartão amarelo, né? Na realidade, pro atacante do Grêmio. Tava perdido, tava fora da casinha o cidadão.
1: Como eu disse.
0: Perdeu o gol.
1: Se os juízes não aceitaram trator pra comprar os juízes...
0: Aquele lance lá, que ele perdeu o gol, ele fez totalmente errado. Como é que ele vai cortar pra dentro um lance ali que não tem nada a ver? Era pra ele continuar com a bola, o zagueiro poderia atropelar ele, sofrer um pênalti, alguma coisa assim. Eu não sei o que que passa na cabeça às vezes de um jogador. Eu não sei, não entendo. Perdeu o gol e ainda tava lá... querendo brigar com todo mundo e dar pancada e coisa, onde o centroavante vai estar batendo não tem, quase foi expulso, já era pra ter sido, segundo cartão amarelo,
1: compramos o juiz,
0: deveria ter sido expulso sim, tá, cidadão lá, é bom jogador, onde o centroavante vai estar batendo não tem, quase foi expulso, já era pra ter sido, segundo cartão amarelo.

0: compramos o juiz.
1: É, deveria ter sido expulso sim, tá? O cidadão lá. É bom jogador, né? Não tem nada também de muito especial, mas é... O que é certo, não adianta a gente negar.
0: Mas vamos colocar aqui que talvez os jogadores não jogaram bem, vamos colocar. Alguns ali deixaram bem a desejar. Mas uma das coisas que mais tá errada ali no time é o treinador.
1: É, ainda.
0: Ele ainda insiste ainda. Na formação, a formação ainda, ele sabe que não dá certo desde o começo do ano e ele ainda tenta na formação dele.
1: Mas o Grêmio teve um pouquinho mais de brilho, um pouquinho mais de ânimo pra querer jogar, pra marcar, porque senão a coisa ia ser feia. Mas é só porque é um Grenal, vai ver o jogo contra a Chapecoense, aí vai ser uma tristeza, tá? 9 minutinhos faltando pras 11 horas da manhã, então já que falamos do Grenal, né, um pouquinho, agora a gente vai falar de curiosidades do dia. 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
1: Isso.
0: Pra quem quer aqueles copões gelados de destilado com energético.
1: Qual é a pedida? Qual é a recomendação hoje, Dani? Pra você aí que vai falar pros amigos aí. Pessoal que tá em casa aí, quer tomar um copão lá, que possivelmente vai ter lá pra vender. O que que seria?
0: Eu sou meio suspeita pra falar, porque Sim. Eu só não tomo gasolina e álcool 70.
1: Certo.
0: Mas se não tomo cerveja, que a minha indicação seria uma cerveja gelada.
1: Destilado,
0: ali.
1: Vamos falar de copão.
0: Um destilado, acredito que um whisky, um cavalo branco.
1: Certo.
0: E um energéticozinho.
1: Um energético?
0: Energético de sabor com gelo de sabor, né?
1: Qual seria o gelo, qual seria o sabor hoje do energético, então, pra sexta-feira?
0: Hoje, massa verde.
1: Massa verde?
0: Massa verde.
1: É bom?
0: É bom.
1: Olha aí, pessoal. Então tá, já tá aí, ó. Whisky energético de massa verde tem lá pra vender e o pessoal faz aí pra... Qual seria o sabor hoje do energético, então, pra sexta-feira?
0: Hoje, massa verde.
1: Massa verde?
0: Massa verde.
1: É bom?
0: É bom.
1: Olha aí, pessoal. Então tá, já tá aí, ó. 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
1: 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Tá aí enlutado, então o pessoal não vai ter atendimento nem no final de semana. Retorna na terça-feira. E o que que a gente tem mais ainda?
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1: O vento começou, hein? O vento começou, hein? Ventão aí, ó, forte soprando agora aqui no Arroio do Silva. Vamos devagar, né? Vamos devagar, não precisa nos assustar, né? Tá, mas vamos lá. 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
1: 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O que mais que a gente tem?
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1: Show de bola, a gente vai de música, daqui a pouco a gente volta com curiosidades do dia.
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1: 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Sorriso lindo e a participação do Rainha Musical tocando pra vocês curtirem aqui com a gente. Nesta manhã especial, então, de sexta-feira. Agora são 10 horas mais 59 minutinhos. Nós vamos seguindo por aqui com mais música. Agora tem Menos é Mais e daqui a pouco a gente volta.
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0: Menos a Mais tocando pra você curtir aqui, Saudade Inconveniente, 11 horas e 2 minutos. Seguimos por aqui com os nossos colaboradores, daqui a pouco a gente volta então com as curiosidades do dia. Aguarde aí, hein, gente.
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5: É isto, minha gente. Estamos de volta por aqui, você ligado na Verdes Mares FM, 11 horas mais 7 minutos e meio. Daqui a pouquinho tem as curiosidades do dia, então, com todos vocês que estão ligadinhos aí. As curiosidades, dona Daniela, a gente vai conferir em nome de quem?
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5: 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Tá aí os nossos parceiros e colaboradores aí, então, das curiosidades do dia. E hoje também tem dicas de cinema de quem?
6: Do Center Shopping Araranguá.
5: Tem novidades, né?
6: Tem novidades.
5: Tem novidades aí, final de semana tá legal. Ah, e amanhã tem o Circo Show Kids pra criançada lá, evento gratuito, é aberto ao público, de graça, lá na Praça de Alimentação do Center Shopping Araranguá. A gente vai estar tocando mais música aqui pra vocês então, e na sequência nós estamos de volta então, trazendo elas, as curiosidades do dia pra você acompanhar. Aguarde aí.
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0: 11 horas e 11 minutos. Vamos às curiosidades do dia, então. Estamos chegando por aqui porque temos curiosidades desses dias, né? Nós vamos falar, então, de hoje, né? E também aí do dia 29 e também do dia 30. O que é que nós teremos aí de curiosidades, né, minha gente? Sempre trazendo aqui para vocês as informações importantes aqui, tá certo? A gente vai falar do 28º dia do 8º mês do ano de 2026. Nós estamos aí no dia 28 de agosto, no 240º dia do ano. E representado em números romanos 240, é uma tristeza, né?
1: São dois Cs, um X e um L.
0: É isso mesmo. É isso? Tem certeza?
1: Absoluto.
0: Pesquisou errado.
1: É absoluta.
0: Absoluta?
1: Absoluta.
0: Absoluta, então. Ô, Dani, faltam 125 dias para acabar o ano de 2026. O que, que você traz aí para nós em fatos e curiosidades do dia 28 de agosto?
1: Em 1833, a lei de abolição da escravatura de 1833 recebe consentimento real, tornando ilegal a compra ou posse de escravos no Império Britânico, com exceções.
0: Olha só, lá no Império Britânico, tá? Com algumas exceções ainda. A lei de abolição da escravatura de 1833 foi uma lei do Parlamento do Reino Unido que aboliu então a escravatura no Império Britânico por meio de emancipação compensada. Consentimento real aconteceu em 1833, há quase 200 anos atrás. O que mais que a gente tem?
1: Em 1936, a Alemanha nazista começa suas prisões em massas de testemunhas de Jeová que são internadas em campos de concentração.
0: Que coisa, né? Que coisa. Isso há 90 anos atrás, a Alemanha nazista começou, então, prisões em massa de testemunhas de Jeová, que são uma denominação cristã.
1: De Jeová, que são internadas em campos de concentração.
0: Que coisa, né? Que coisa. Isso há 90 anos atrás, a Alemanha nazista começou, então, prisões em massa de testemunhas de Jeová, que são uma denominação cristã milenarista e restauracionista com crenças não trinitárias, que deferem-se, né, de grande parte de outras denominações cristãs também. Então, eles foram internados em campos de concentração e, infelizmente, acabaram, né, muitos sendo exterminados. O que mais que a gente tem aí, Dani?
1: Em 1937, a Toyota Motor se torna uma empresa independente.
0: A Toyota Motor Company, ou Corporation, né? É um fabricante, a Toyota é um fabricante de automotivo japonês, com sede na cidade de Toyota, província de Aichi, que seria, não é Aichi aqui, né? Seria Aichi, né? Então, no Japão. Em março de 2014, a corporação multinacional era composta por 338.875 funcionários. Em 2014, hein? Ela se tornou, em fevereiro de 2016, a terceira maior empresa do planeta. 1937, há praticamente aí 90, 89 anos atrás, a Toyota Motor se tornando uma empresa independente. O que mais?
1: Em 1941, entra no ar o primeiro programa noticioso de rádio brasileiro, o Repórter Esso.
0: Olha só, né? Conhecido aí, então, o seu programa de rádio. Entrou no ar em 1941, no dia 28 de agosto, o primeiro programa noticioso, o primeiro programa de notícias do rádio brasileiro Repórter Esso. Esse é o seu Repórter Esso, noticiário histórico da rádio e da televisão brasileira. Noticioso, primeiro programa de notícias do rádio brasileiro Repórter Esso. Esse é o seu Repórter Esso, noticiário histórico da rádio e da televisão brasileira. Seguia uma versão americana do programa chamada Your Esso Report. O que mais?
1: Em 1979, é sancionada a Lei de Anistia do Brasil pelo presidente João Figueiredo.
0: Lei de Anistia. Anistia, então, no Brasil é denominada popular a Lei de número 6.683, sancionada pelo presidente João Figueiredo, após uma ampla mobilização social ainda durante a ditadura militar. 1979. Que mais?
1: E para finalizar, em 2022, inundações e deslizamentos causados pelas chuvas de monções causam pelo menos 119 mortes no Paquistão.
0: Que coisa, né, cara? E Paquistão também é grande, para as pessoas

0: que acha que não, Paquistão é um grande país, populoso, inclusive. Quantos milhões de habitantes tem no Paquistão aí, Dani? Só para a gente entender. E é um país também que é muito grande a nível territorial. Inundações e deslizamentos que acabaram atingindo as enchentes, então, em 2022, no dia 28 de agosto, causadas pelas chuvas de monção. Monção é a designação dada aos ventos sazonais, em geral associadas à alternância entre a estação das chuvas e a estação da seca, acabou causando quase 120 mortes no Paquistão.
1: Lá tem aproximadamente 260 milhões.
0: É maior que o Brasil. É maior que o Brasil aí, então, ocupando aí entre as 5, 6 primeiras colocações aí, então, podemos dizer o Paquistão, né? País paquistanês fica localizado ali na região próximo aonde tem esse conflito que tem acontecido lá, né? Oriente Médio, Irã, Iraque, Paquistão, paquistanês fica localizado ali na região próximo aonde tem esse conflito que tem acontecido lá, né? Oriente Médio, Irã, Iraque, Paquistão, Afeganistão, é tudo mais ou menos por ali naquela região. Ô, Dani, aniversariantes de hoje, conhece alguém aí?
1: Eu conheço dois aniversariantes do dia de hoje.
0: Dois.
1: Um deles nasceu em 1956. Ele é ator porto-riquenho.
0: Opa!
1: Ele é o Luis Guzmán e ele ficou muito famoso por fazer A Família Addams.
0: A nova
1: série da Família Addams.
0: Ah, Luis Guzmán, é verdade. Mas ele também não participou do Despacito? Ele é parecido, né, cara, não é o Luis Fonsi, né, claro, né, mas eu achei que ele parecia que estava junto, assim, no clipe do Despacito. Acho que eu tô inventando coisa aqui na minha cabeça, né. Ele é de nacionalidade porto-riquenha, né, ele é do Porto Rico.
1: Porém...
0: Tá completando 70 anos hoje.
1: Ele fez o José Gonzalo Rodrigues Gacha no Narcos, na série Narcos.
0: Ah, né, José Gonzalo Rodrigues Gacha, né, na primeira temporada, né, o El Cid. Legal, bom ator aí, bem conhecido, né? O que mais que a gente tem aí que você conhece?
1: A aniversariante, ela nasceu em Sete Lagoas, em 1984.
0: Ela
1: é cantora, compositora e musicista brasileira.
0: Nove.
1: É a Paula Fernanda de Souza, a Paula Fernandes.
0: A Paula Fernandes, completando hoje, então, seus 44 aninhos, não, 42 aninhos, né?
1: 42 aninhos.
0: Hoje, quem completa aniversário, nascido em 1960, um grande ator também, cantor e compositor brasileiro, Joaquim Antunes. Só que o pessoal conhece como Jackson Antunes, ator aí por muito tempo da Globo também. Ele completa hoje 60, um grande ator também, cantor e compositor brasileiro, Joaquim Antunes. Só que o pessoal conhece como Jackson Antunes, ator aí por muito tempo da Globo também. Ele completa hoje 66 anos de idade. Mais alguém, Dani?
1: Era isso.
0: Era
1: feriados
0: isso, né?
1: E eventos do dia de hoje. Hoje, no Brasil, é aniversário do município de Guaramirim, em Santa Catarina.
0: Guaramirim, aqui em Santa Catarina. O município de Guaramirim, né, é uma cidade que fica lá na região norte do estado, lá nas proximidades de Jaraguá do Sul, de Joinville, de Schroeder. Está a 215 quilômetros da capital. Guaramirim tem uma população grande, hein? É estimada em 46 mil habitantes. Não é um município tão pequeno, não. Fica mais lá na região norte, bem pertinho ali, então, como eu já falei, Jaraguá do Sul, Araquari, Joinville, Schroeder, a 215 quilômetros da capital aniversariante de hoje. O que mais que a gente tem?
1: Hoje também é o dia do avicultor.
0: Dia do avicultor? O que seria o dia do avicultor aí, para as pessoas saberem, né? A avicultura é a prática de manter e reproduzir aves, especialmente aves selvagens em cativeiro, incluindo aves domésticas, em condições controladas, normalmente dentro dos limites de uma gaiola ou de um viveiro. Então, conhecido aí como o avicultor. A avicultura é a prática, então, de manter a reprodução de aves.
1: Hoje também no Brasil é o dia do bancário.
0: Do bancário, boa.
1: Hoje também é o dia do voluntariado.
0: Dia do voluntariado, o que mais que a gente tem?
1: Amanhã, dia 29 de agosto, no sábado,
0: Sim.
1: É o Dia Internacional do Gamer.

0: gamer?
1: Do gamer.
0: Ah, mas antes de falar, só pra gente falar aqui, amanhã seria o aniversário de uma grande lenda aí, né? Nós podemos dizer, então, no dia 29 de agosto, aniversariante do dia seria...
1: Do gamer.
0: Ah, mas antes de falar, só pra gente falar aqui, amanhã seria o aniversário de uma grande lenda aí, né? Nós podemos dizer, então, no dia 29 de agosto, aniversariante do dia seria o rei do pop.
1: Michael Jackson.
0: Michael Jackson, né? A gente falou que o aniversário de falecimento dele foi alguns dias atrás aqui que a gente falou, né? E agora seria o aniversário dele mesmo, né? Aniversário de nascimento. Michael Jackson, dia 29 de agosto, que eu tava olhando aqui. Tem a Alessandra Negrini também. A Luana Piovani também fazem aniversário. O que mais que tem pra amanhã aí, Dani?
1: Em feriados e eventos do dia de amanhã é o Dia Internacional do Gamer.
0: Tá.
1: Dia Internacional contra os Testes Nucleares.
0: Nem precisava existir, né? Não precisa ter.
1: Também é o Dia Nacional de Combate ao Fumo.
0: Ah, importante esse destaque aí também, né? Pra gente falar aqui. Vamos ver se tem aniversariantes no domingo, no dia 30, então. Tem aqui a Cameron Diaz. Conhece ela?
1: Não.
0: É atriz, grande atriz, inclusive, norte-americana, né? Bastante famosa, com muitos filmes. Ela é nascida em 1972. Ela vai completar aí, então, 54 anos, a Cameron Diaz. É, mais alguma coisa que a gente tem?
1: E feriados e eventos de domingo tem o Dia Nacional do Perdão.
0: Do Perdão, bom. Olha só, hein? Põe a mão na consciência aí, Dia do Perdão, tá?
1: É o Dia Nacional de Conscientização sobre a Esclerose Múltipla.
0: Ah, isso aí é importante também a gente destacar a esclerose múltipla, uma doença, né, que é autoimune, caracterizada aí pela reação inflamatória na qual são danificadas as bainhas, tá? Que envolve aí os neurônios cerebrais e medulares, exatamente isso.
1: E também é o Dia Internacional das Vítimas dos Desaparecimentos Forçados.
0: Exato. Fases da lua, gente, fase de lua cheia ainda por aqui, tá? É, hoje é Lares, exatamente isso.
1: E também é o Dia Internacional das Vítimas dos Desaparecimentos Forçados.
0: Exato. Fases da lua, gente, fase de lua cheia ainda por aqui, tá? É, hoje é a lua cheia, vai sair, então vai aparecer aí no leste, aqui no, em direção ao mar, a partir das 18 horas e 40 minutos. Estamos aí agora em fase decrescente, quando começamos o quarto minguante no dia 4 de setembro, mais precisamente às 5 horas da tarde. Tem mais alguma coisa aí pra gente trazer?
1: E, em filmes?
0: Sim.
1: Pro final de semana.
0: Ah, boa, Dani.
1: Primeiro nós falamos sobre os filmes que estão em cartaz no Center Shopping Araranguá.
0: O que tem de bom lá, então?
1: Tem Homem-Aranha Um Novo Dia.
0: Continua.
1: Também amanhã, não, domingo, tem Harry Potter e a Pedra Filosofal.
0: Você já falou sobre isso, dia 30, né?
1: Dia 30.
0: Boa,
1: também.
0: Também
1: tem Patrulha Canina, Uma Aventura Dino.
0: Isso, pra gurizada,
1: criançada.
0: Pra família, criançada toda, boa, o que mais que a gente tem?
1: Também tem o Fim da Rua.
0: Fim da Rua, esse é aquele do dinossauro, né?
1: De dinossauro.
0: Certo.
1: Também tem Sobrenatural Agora Entre Nós.
0: Ah, esse é
1: de
0: mais
1: terror.
0: Terror.
1: Agora tem um novo filme em cartaz, que é o Ponto Sem Retorno.
0: Ponto Sem Retorno.
1: É um filme de ação.
0: De ação.
1: E também...
0: Tem muitos, né?
1: E também tem mais um.
0: Opa!
1: Que é o filme do Michael Jackson.
0: Do Michael Jackson, voltou aí.
1: Do Michael Jackson, voltou.
0: Voltou, que legal. Então, o pessoal pode aproveitar aí e conferir, então, o cinema do Center Shopping Araranguá para este final de semana. Vai estar muito bacana. E ainda a gente tem o que mais?
1: E agora os filmes para quem quer assistir em casa.
0: Vou querer.
1: Eu vou indicar dois filmes.
0: Opa!
1: Um, A Jovem e o Mar, que tem no Disney Plus. E ele fala sobre a história da nadadora norte-americana Trudy Adderley. Que em 1926 ela... Vou indicar dois filmes.
0: Opa!
1: Um, A Jovem e o Mar, que tem no Disney Plus. E ele fala sobre a história da nadadora norte-americana Trudy Adderley. Que em 1926 ela desafiou as expectativas e atravessou o Canal da Mancha nada.
0: Sendo
1: legal. A primeira mulher a realizar esse feito.
0: Boa. É um filme baseado em fatos reais, então.
1: Exatamente.
0: Gosto desse tipo de filme aí, acho legal. Boa. Como é que é o nome do filme?
1: O filme é...
0: A Garota e o Mar?
1: A Jovem e o Mar.
0: A Jovem e o Mar, tá certo, então. O que mais que a gente tem ainda?
1: E agora eu vou indicar um de terror pra quem quer assistir em casa.
0: A Yasmin vai querer assistir.
1: Ele não é recomendado para menores de 18 anos.
0: Ela não vai mais assistir.

0: Então, ela só vai querer, né?
1: O nome do filme é Obsessão.
0: Obsessão.
1: E ele conta a história de um jovem que ele é apaixonado pela melhor amiga de infância e ele compra um brinquedinho que tem pra vender. É o One Wish Willow. E ele pede, ele faz o pedido...
0: Já assistiu esse?
1: Que ela se apaixone por ele.
0: É terror mesmo.
1: É terror. E ele percebe que deu certo, mas não de uma maneira que ele queria. Então ele vê que tem alguns preços a serem pagos depois do pedido dele. Então é um filme bem legal de ser assistido.
0: Tá certo. Então, como é que é o nome?
1: Obsessão.
0: Obsessão, tá? Terror. São dois filmes aí, então, em destaque pra você. A Jovem e o Mar... E uma história em fatos reais. E esse Obsessão tá onde?
1: O Obsessão tem na Prime Video.
0: Na Prime Video, né? Eles que têm os aplicativos
1: e
0: aí.
1: E também tem na Netflix.
0: Né? Tem na Netflix também?
1: Tem na Netflix.
0: Então tá bom. Era isso, Dani?
1: Era isso no dia de hoje.
0: Fechamos então a nossa participação?
1: Fechamos.
0: Boa. Sexta-feira sempre tem mais informações aqui. Em nome de quem que a gente trouxe aí as curiosidades?
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0: Lembrando que nesse final de semana não tem atendimento,
1: não,
0: né?
1: Não tem atendimento.
0: O pessoal tá enlutado aí, então não tem atendimento nesse final de semana.
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0: Certo.
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0: Exato. Aí, então não tem atendimento neste final de semana.
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0: Certo.
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0: Exatamente. Tudo isso pra você. Aqui, meu amigo e minha amiga, com os nossos parceiros. Segunda, estamos de volta?
1: Segunda, estamos de volta.
0: Então tá bom, então. Obrigado, Dani. Beijo, beijo.
1: Beijo, beijo.
0: Até segunda.
1: Até segunda.
0: Beleza, maravilha. Tá aí, né? A Daniela. E a gente vai fechando aqui também, tá? 11 horas e 26 minutinhos. Agradecendo a todos que estiveram na nossa companhia. Passamos mais uma semana, mais um mês, uma sexta-feira que chegou. E se o Papai do Céu permitir, segunda-feira estaremos de volta. Um pouquinho mais cedinho a nossa oração aí, tá, pessoal? Pra dar tempo da gente trazer a previsão do tempo um pouquinho antes das 7, porque agora serão aproximadamente 36 dias. Até um pouquinho antes aí, uns dias antes do outubro. Então nós vamos agora até o dia 2 ou 3 de outubro, se não me falhar a memória, com a propaganda eleitoral gratuita. Sempre às 7 da manhã e ao meio-dia. Serão 25 minutos todos os dias para você. Beijo no coração, fiquem com Deus. Eu deixo a última aqui com Mark Lian. Música bonita, tá chorando por quê, hein? Beijo e até segunda.

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Você ligadinho, manda do seu alô, manda do seu abraço. Você que já estava aí na sintonia do Bom Dia Cidade, você que está chegando agora, maravilhosa sexta-feira pra você. Vamos com muita música até uma hora da tarde. Vira tua cabeça, eu vou... Trazendo muita música pra você, os nossos apoiadores culturais, o nosso recadinho. Aqui, iniciando a nossa programação de hoje.

Dona Bernadette, lá na Areias Brancas. Beijo, Dona Bernadette, ela que está com o radinho ligado, curtindo a nossa programação. Nossa amiga Fernanda Costureira, beijo, Fernanda. Lacizinho, beijo, Lacizinho. A Martinha, a Rosi, que estão aí na sintonia curtindo a nossa programação também. E já já estamos de volta com vocês.

0: 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Vamos chegando com os nossos apoiadores culturais e já já estamos de volta.
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Por aqui, vamos chegando com os nossos recadinhos, os nossos apoiadores culturais.

0: osteomusculares relacionadas ao trabalho, prevenção e tratamento fisioterapêutico. Hoje, recebendo o nosso parceiro, nosso amigo Pedro. Bom dia, Pedro.
1: Bom dia, Evelyn. Bom dia a todos os ouvintes da Rádio Verdes Mares e a todos os clientes da Fisio Star Arroio. É um prazer estar aqui novamente e hoje para falar sobre um tipo de lesão e desconforto que acomete boa parte da população, sejam as pessoas que estão ativas no mercado de trabalho ou aquelas que também realizam atividades no ambiente domiciliar, que são as lesões por esforço repetitivo ou as disfunções osteomusculares relacionadas ao trabalho.
0: Pedro, para começar o nosso bate-papo hoje, o que são LER e DORT?
1: Então, a LER é uma sigla que está relacionada a lesões por esforço repetitivo, enquanto a DORT são os distúrbios osteomusculares relacionados ao trabalho. Os termos geralmente são utilizados juntos, porém eles não são iguais, eles possuem diferença. A LER está associada à repetição de determinados movimentos. Então, são aquelas lesões, aqueles desconfortos que são oriundos de movimentos repetitivos. É um termo que fala basicamente disso. Já a DORT, que são os distúrbios osteomusculares relacionados ao trabalho, é um termo mais abrangente. Então, ele vem para substituir o termo LER e ele não engloba somente os movimentos repetitivos, mas também um conjunto mais amplo de problemas que podem estar relacionados com gente. Então, ele vem para substituir o termo LER e ele não engloba somente os movimentos repetitivos, mas também um conjunto mais amplo de problemas que podem estar relacionados a condições de trabalho, tanto movimentos repetitivos, esforços excessivos, posturas inadequadas, falta de pausas, sobrecarga muscular e outros fatores.
0: Pedro, e falando também em saúde, quais profissionais são mais sujeitos a desenvolver esses problemas?
1: Praticamente todos os tipos de profissionais, Evelyn. Sejam as pessoas que trabalham em indústrias, clínicas e qualquer tipo de local, ambiente de trabalho, e também aquelas pessoas que trabalham no ambiente domiciliar. Seja, de fato, uma pessoa que trabalha com limpeza, por exemplo, ou aquelas pessoas que são do lar, digamos assim, né? Então, homens e mulheres que fazem todo o serviço da casa, da própria casa, essas pessoas também são sujeitas a sofrer com lesões por esforços repetitivos. Então, seja a pessoa que está no ambiente de trabalho, seja aquela pessoa que está em casa, todo mundo está sujeito. Por isso que a gente precisa conversar sobre isso. Porque a partir do momento que as pessoas entendem quais os mecanismos que geram essas lesões, é possível fazer mudanças nessas dinâmicas de trabalho e do dia a dia para que a gente trabalhe com aquilo que é mais eficaz e barato, que é a prevenção. Mas, se a pessoa já tem uma lesão, já sente um desconforto, ela também tem que entender aquilo que ela tem que procurar para tratar, porque uma lesão não tratada ela pode evoluir a um quadro mais grave. E aí a gente vai ter uma necessidade maior de medicações, de consultas, um gasto maior e também um período de recuperação maior. Então, aquilo que a gente trata no início é sempre mais fácil e mais grave. E aí a gente vai ter uma necessidade maior de medicações, de consultas, um gasto maior e também um período de recuperação maior. Então, aquilo que a gente trata no início é sempre mais fácil e mais prático.
0: Pedro, quais são os principais sintomas que devem servir de alerta?
1: Então, o primeiro sintoma e um dos principais, mas não o único, é a dor. Então, a partir do momento que a pessoa começa a sentir algum tipo de desconforto, seja nos ombros, nos cotovelos, no punho, no quadril, nos joelhos, em qualquer articulação do corpo, inclusive também na coluna, ela precisa ficar atenta. Será que eu estou sobrecarregando o meu corpo? Será que eu não estou realizando esforços repetitivos em demasia, de modo que o meu corpo está avisando? Porque a dor, ela é um sinal. Ela é um sinal de alerta para que a gente pare e pense que a nossa dinâmica do dia a dia pode não estar sendo saudável para o nosso corpo. Mas ela não é o único sintoma, não é o único sinal que a gente tem quando o corpo está avisando que tem algo errado. A pessoa pode apresentar também

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Vamos falar hoje sobre saúde, hoje é dia de bate-papo, eu recebo o nosso parceiro aqui da programação, sócio proprietário da Fisistar Arroio, fisioterapeuta Pedro Barros. Hoje vamos falar sobre lesões por esse... Hoje é dia de bate-papo, eu recebo o nosso parceiro aqui da programação, sócio proprietário da Fisistar Arroio, fisioterapeuta Pedro Barros. Hoje vamos falar sobre lesões por esforço repetitivo e disfunções ósseo

0: formigamento, sensação de peso, cansaço muscular, perda de força, dormência, rigidez, limitação nos movimentos, sensação de queimação ou até dificuldade para realizar atividades que antes eram simples. Então são algumas características bem comuns de pessoas que estão começando a apresentar os primeiros sinais de lesões por esforço repetitivo ou de distúrbios osteomusculares relacionados ao trabalho.
1: Sentir dor depois de um dia de trabalho é normal?
0: A resposta é não. Então, a gente deve terminar o dia a dia de trabalho. Você pode estar um pouco mais cansado, seja pelo esforço que você fez, seja pela demanda de trabalho em si. Então, a gente está um pouco cansado, é normal. Terminar o dia a dia de trabalho, você pode estar um pouco mais cansado, seja pelo esforço que você fez, seja pela demanda de trabalho em si. Então, a gente está um pouco cansado, é normal. Só que a partir do momento que a gente sente dor, a gente tem que parar para pensar. Aonde é esse desconforto? Ah, então eu trabalho... eu vou citar um exemplo meu. Eu trabalho o dia inteiro de pé e eu realizo muitos movimentos com os braços. Né? No Pilates eu estou sempre erguendo molas, os aparelhos, manuseando os aparelhos do Pilates, ajustando os aparelhos para que os clientes possam fazer o exercício da melhor forma possível. Além disso, quando o cliente está fazendo Pilates, a gente está sempre ajustando a postura para que ele faça o exercício também corretamente. E esse trabalho repetitivo ao longo de horas e horas, ao longo de todos os dias, durante o ano inteiro, ele pode fazer com que eu tenha mais propensão de ter lesões nos braços, por exemplo. Então, digamos que eu comece a sentir uma dor no ombro, ou no cotovelo, ou no punho. Eu não posso ignorar essa dor. Eu tenho que parar para pensar, será que eu não estou exagerando no meu ambiente de trabalho? E isso já aconteceu comigo, é um caso verídico. E aí você sabe o que eu faço, Evelyn? Eu comecei a criar estratégias para corrigir os clientes, mas sem ter que estar ali sempre fazendo força com as mãos, tocando, né? Corrigindo a postura, encostando na pessoa. Então eu aprimorei as minhas técnicas de correção postural, de execução dos exercícios através do comando verbal. Então, através dos comandos de fala, eu consigo fazer com que a pessoa se corrija e faça certinho. Claro, eu estou sempre manuseando as molas, os aparelhos. Mas só de diminuir essa sobrecarga já significou uma diminuição, um alívio do desconforto. Mas isso por si só ainda é pouco. A gente precisa entender que aquelas regiões do corpo que a gente usa com frequência no trabalho, elas precisam ser com uma diminuição, um alívio do desconforto. Mas isso por si só ainda é pouco. A gente precisa entender que aquelas regiões do corpo que a gente usa com frequência no trabalho, elas precisam ser fortalecidas com frequência também. Então a gente precisa trabalhar o fortalecimento dos braços. Então quando eu pratico Pilates, um dos focos que eu tenho é nisso, no fortalecimento dos membros superiores. Eu fico basicamente 11 a 12 horas de pé ao longo do dia. Então eu trabalho o alongamento, a flexibilidade, a força muscular dos membros inferiores, das pernas e também da coluna que me suporta o dia inteiro. Então, se é uma costureira, por exemplo, ela vai fazer inúmeros movimentos repetitivos ao longo da semana com as mãos, utilizando a máquina de costura. Então ela precisa começar a perceber se ela está tendo dor nos ombros, nos cotovelos, tentar fazer algum ajuste ali no ambiente de trabalho. Então a gente fala às vezes em você interromper um pouquinho o trabalho a cada uma hora, em você fortalecer, você procurar o fisioterapeuta para fazer um trabalho preventivo, porque se você não fizer, a dor surge. Se a dor agravar, daqui a pouco, ao invés de você ter que fazer só uma correção, uma diminuição do ritmo, você acaba tendo que ficar afastado do trabalho. E isso acaba sendo um problema para a maioria das pessoas.
1: Pedro, trabalhar muitas horas sentado pode causar problemas?
0: Sim. Então, a gente já falou sobre isso outras vezes. A gente tem que encarar a postura da seguinte forma. A gente tem que tirar aquela impressão que se tinha de que se você ficar, por exemplo, sentado relaxado, com as costas mais curvado, aquilo é ruim. Ou se você tem que ficar o tempo todo sentado retinho. Não, não é bem assim. É muito difícil a gente manter uma postura 100% ereta durante horas e horas. Então, hoje em dia, o que a gente tem que fazer? Se você trabalha muitas horas sentado, não se preocupe em ficar o tempo todo com uma postura super alinhada, porque isso também vai gerar durante horas e horas. Então, hoje em dia, o que a gente tem que fazer? Se você trabalha

0: trabalha muitas horas sentado, não se preocupe em ficar o tempo todo com uma postura super alinhada, porque isso também vai gerar desconforto. Você tem que procurar, a cada 50 minutos, uma hora, levantar um pouquinho. Então, levanta um pouquinho, toma um copo d'água, senta de novo, retoma o trabalho. E quando você sentar, você tem que prestar atenção se você está sentado confortável, se tem apoio para as costas, se os pés estão apoiados no chão completamente, não só a ponta dos pés, tá? Ou se você tem algum tipo de utensílio para colocar os teus pés e eles ficarem mais confortáveis, né? Existem alguns dispositivos para isso também.
1: Tipo uma banquetinha?
0: Tipo uma banquetinha. Tipo. Existem alguns dispositivos, inclusive, que são móveis, né? Então, a pessoa coloca o pé naquela superfície e ele pode ajustar a angulação do tornozelo. É, você tem que verificar se você trabalha com teclado ou com máquina de costura ou com alguma outra coisa que você está com os braços ali apoiados. Se tu consegue apoiar os cotovelos, os braços, para que não fique uma sobrecarga na região da coluna torácica, cervical e dos ombros também. Então, o problema, se você trabalha muitas horas sentado, a cada tanto tempo, 50 minutos, uma hora, tem que levantar um pouquinho, fazer um exercício de ficar na ponta do pé, ir ao banheiro. Então, é quebrar esse padrão de postura para que você, em 8 horas de trabalho ou em 4 horas de trabalho, não fique as 4 horas ininterruptas ali naquela mesma posição, certo? E essa é uma das soluções mais eficazes para quem trabalha sentado. E para quem trabalha de pé, a cada 50 minutos, uma hora, nem que seja por 3, 4 minutos, você sentar um pouquinho. Então, você quebrar aquele padrão de postura de pé para ficar um pouco sentado e também poder descansar as pernas e mudar aquela posição por alguns minutos.
1: Pedro, e o celular também pode contribuir para essas...
0: Descansar as pernas e mudar aquela posição por alguns minutos.
1: Pedro, e o celular também pode contribuir para essas dores?
0: Com certeza, tá? Então, quando a gente vai mexer no celular, o ideal é que a gente esteja sentado e que tenha uma mesa ou alguma superfície que a gente possa apoiar os braços, os cotovelos, e o celular, ele fique num ângulo que a gente não precise ficar com o pescoço muito inclinado por várias horas. E o celular, assim, nas redes sociais, a gente tem várias coisas que oferecem uma certa distração e a gente nem vê o tempo passar, não é mesmo, Evelyn? Quando a gente está no celular, seja trabalhando...
1: Passa muito rápido, né?
0: Passa muito rápido. Então, você nem percebe, mas passaram 1-2 horas e você com o pescoço inclinado para baixo, sem estar com os braços apoiados, e aí depois começa a sentir dor e não sabe o porquê. Mas a resposta está na postura que você permaneceu durante horas, o pescoço inclinado. Isso aconteceu até comigo. Então, alguns meses atrás, eu precisei ficar produzindo conteúdo no celular. Cheguei em casa, sentei no sofá, estava ali relativamente confortável e comecei. E aí, aquela concentração, o trabalho estava fluindo muito bem, e aí depois eu comecei a sentir uma dor na cervical e aí parei para pensar, meu Deus, mas eu nunca tive esse desconforto, trabalhei normal ao longo da semana, o que, que eu fiz de diferente? Passei muitas horas no celular, que é algo que eu não costumo fazer, exatamente. E aí adotei outras posturas em novas oportunidades, procurei o serviço ali da Fisiostar, conversei com os colegas, também adotei soluções em casa, né? Como sou fisioterapeuta, também sei medidas que devo adotar para aliviar a dor. Superei a fase do desconforto e aí nas outras vezes que eu precisei ficar muito no celular, eu já não apresentei aquela mesma tensão da vez anterior. Soluções em casa, né? Como sou fisioterapeuta, também sei medidas que devo adotar para aliviar a dor. Superei a fase do desconforto e aí nas outras vezes que eu precisei ficar muito no celular, eu já não apresentei aquela mesma tensão da vez anterior. Então é só uma questão de estratégia.
1: Pedro, e o nosso horário, infelizmente, está mais curto, né? Durante 36 dias aí vamos precisar passar todos os dias a propaganda eleitoral gratuita obrigatória. Como o nosso assunto hoje é muito extenso, né? Esse assunto é muito extenso, você tem muitas dicas também. Semana que vem estaremos fazendo aí, se possível, 2 dias de bate-papo também, para dar sequência a esse assunto, né?
0: Com certeza. Então, para você ouvinte que se identificou com esse assunto de Lera e Dort, seja para você ou para um familiar, já teve algum tipo de dor ou desconforto, a gente vai prosseguir com esse assunto por pelo menos mais 1 ou 2 entrevistas na semana que vem.

0: utilizando o tempo que a gente tem, respeitando o horário eleitoral, tá? Então a gente tem a entrevista, tem várias perguntas que a gente montou que vamos continuar na semana que vem.
1: E muito produtivo, né? Para trazer também a prevenção, né, Pedro?
0: Com certeza. 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Então, seja o que for, pode entrar em contato que a Nairelle vai receber ali a tua pergunta, a tua dúvida e vai conversar com você. E ela também vai passar essas dúvidas para a gente. Everly, eu te agradeço. Foi corridinho, mas foi produtivo. Na semana que vem a gente dá continuidade. 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Agradeço a todos pela atenção. 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Não percam a entrevista, as duas entrevistas, ou a entrevista da semana que vem, que a gente vai prosseguir com esse assunto tão interessante.
1: E semana que vem eu acho que a gente consegue também fazer através da live, né, Pedro?
0: Com certeza. A gente vai tentar voltar a live no Instagram para que vocês possam acompanhar mais sobre os temas da fisioterapia. No caso da semana que vem, lesões por esforço repetitivo e disfunções osteomusculares relacionadas ao trabalho. Desejo a todos vocês um bom final de semana e obrigado por me receber.
1: Antes só de finalizar aqui, Pedro, a nossa amiga Nega, ela está deixando um recadinho aqui. Oi, minha amiga, quero mandar um abraço para o Pedro, Maria das Dores, a nossa amiga Nega do Marinho.
0: Maria das Dores, Nega, deixo um abraço especial para você, para toda a sua família. Agradeço pelo teu carinho e um bom final de semana para vocês.
1: Pedro, e semana que vem, então, estaremos de volta aí com um assunto que é muito bacana e também aí com uma ação preventiva, né, Pedro?
0: Com certeza. Vamos falar mais sobre Lery Dort, porque a informação faz toda a diferença nos cuidados com a saúde, sejam os cuidados da prevenção ou do tratamento.
1: E por aqui nós vamos chegando com Luiz Marenco e já entrando em cadeia com a propaganda eleitoral gratuita obrigatória.

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0: Sérgio Matheus.
1: Obrigado, Bruninho Davi.
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Muito boa tarde, povo de Deus. Muito boa tarde, queridos ouvintes do programa Pare e Pense. Obrigado pela tua audiência. Mais uma edição aqui do programa Pare e Pense para você. Feito com muito amor, carinho. Aquele tempero, a gente está falando aí perto do meio-dia. Tem gente almoçando ainda, né? De repente está com seu radinho ligado aí no celular aí e está ouvindo.

almoçando, aí no restaurante, na lanchonete. Deus abençoe, obrigado pela tua audiência. Deus te abençoe e te dê um bom apetite, que você cuide-se bastante da sua saúde e que Deus te dê muita graça, saúde e Deus te abençoe e te dê um bom apetite, que você cuide-se bastante da sua saúde e que Deus te dê muita graça, saúde e vitória em nome de Jesus, tá bom? E mesmo com tempinho ruim, tempinho de chuva, vamos fazer o melhor dia de nossas vidas hoje. Não vamos desistir, não vamos parar no meio do caminho. Se a gente para, o povo passa em cima. Então não vamos parar, mesmo que seja devagarzinho, um passo de cada vez, mas vamos em frente. Não conseguiu fazer ontem? Não tem problema, tente hoje. Se esforce para você fazer hoje, porque Deus certamente vai te dar a vitória. Muito bem, vamos em frente aí com a nossa programação de hoje, então, já com a primeira palavra de reflexão para você aí. Amamos brigando. Home sweet home. Dizem os norte-americanos, lar, doce lar. Existem lares doces e lares amargos. Somos estranhos, curiosos, desconcertantes, não raro. Amamos brigando. E brigamos amando.

0: é tarde, tarde demais. Quando tudo ruiu, quando os escombros estão aí, quando o lar se desfez e o amor terminou. Amei esse letreiro quando encontrei na porta de uma residência. O sorriso que você me traz enche esta casa de amor, de luz, de esperança e de paz. Cada vez que você for em uma casa, entre com um sorriso. Leve luz, leve esperança, leve paz, leve amor para dentro de cada casa que você puder ir, que você estiver entrando, né? Deus abençoe grandemente a sua vida, no nome de Jesus. E nós vamos aí no primeiro, nesse momento aí agora, vamos com nossos apoiadores, com os horários de culto, e depois na sequência voltamos aí com o primeiro bloco musical.
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0: Estamos de volta aí, queridos ouvintes, dando continuidade à nossa programação de hoje e já entrando aí, Juninho, no primeiro bloco musical do nosso programa. E hoje temos um aniversariante aqui, muito especial na cidade, né? Nosso vereador, Vado Leandro, o Vado das Antenas, né? Que todo mundo conhece, né? E ele é o nosso vereador, eleito no último pleito, e representa aí a nossa cidade na vereança da cidade do município, né? Deus abençoe grandemente, Vado, te dê muita saúde, muita paz, muita saúde, muita alegria, muita prosperidade, que Deus abençoe os teus projetos, que Deus abençoe grandemente, Vado, te dê muita saúde, muita paz, muita saúde, muita alegria, muita prosperidade, que Deus abençoe os teus projetos, que Deus abençoe os teus sonhos e que você tenha muitos e muitos anos de vida ainda na presença de Deus. Esse é o desejo do nosso coração, desejo do programa Pare e Pense, ok? Tá dado o nosso recadinho aí dos aniversariantes, então vamos já entrando aí, Juninho, com o nosso primeiro bloco musical. Boa tarde.
1: Muito boa tarde, Pastor Gilmar, muito boa tarde a todos os ouvintes. E assim como a chuva cai, a sexta chega. Sextou, pastor.
0: Sextou, né?
1: Sextou, e agora, né?
0: Quem pode ficar em casa, né? Tem esse privilégio.
1: A cobertura ali, a chuvinha pra dormir tá boa.
0: Demais. Mas pra quem não pode, que Deus abençoe, né?
1: Trabalhar, né? Como é que fala, né?
0: Alguém precisa trabalhar, né?
1: 4:30 no escritório, quem fez, fez. Quem não fez, não faz mais, né?
0: Acabou, né?
1: Então é isso aí, no trabalho, não só no escritório, né? Eita, eu tô vendo a chuva daqui alagando ali a rua. Tá complicado. Pra quem não sabe, né? A Rádio Verdes Mares, ela fica aqui na frente da Avenida Barriga Verde, a avenida principal aqui por onde você chega pelo Arroio do Silva, né?
0: Então aqui... Do... Esqueci o nome disso aqui, gente. Não é gabinete, não é escritório.
1: Então, a Rádio Verdes Mares.
0: É, mas
1: fica
0: o...
1: aqui, o estúdio.
0: Estúdio. No estúdio. No estúdio aqui da Rádio Verdes Mares, a gente consegue enxergar a rua ali, né?
1: E é isso, dia 28, então um parabéns aí pro seu Vado, né?
0: Isso.
1: Que tá aí de aniversário hoje, nessa sexta-feira, fim de mês. E que Deus abençoe ele,

0: muita sabedoria para ajudar a legislar ali, né? É, ajudar, ia dizer, governar.
1: Isso.
0: E tá aí de aniversário hoje, nessa sexta-feira, fim de mês. E que Deus abençoe ele, dê muita sabedoria para ajudar a legislar ali, né? É, ajudar, ia dizer, governar. Não, governar não. Ele faz parte do legislativo, o pessoal que propõe as leis aí, né? Do município, que tá sempre aí fiscalizando as obras do prefeito. Então que ele, né, possa ajudar muita gente ainda enquanto estiver vivo, assim como já ajudou de uma forma ou de outra. E Deus venha abençoar ele cada vez mais e mais. Amém?
1: É isso aí. Vamos em frente então aí.
0: Vamos em
1: frente. Deixa, vamos dar um parabéns aqui que a gente não deu ontem, né?
0: É isso aí, porque hoje, 28 de agosto, é quem a gente conhece que tá de parabéns hoje é ele, né? O seu Vado, vereador Vado. Mas ontem a gente teve um dia muito especial de uma profissão, vamos deixar de forma ampla aqui, né?
1: Isso.
0: Mas é uma profissão aí que é responsável por ajudar muita gente. E não é ajudar muitas vezes naquilo que tá visível, naquilo que tá perceptível.
1: Exatamente.
0: Naquilo que você vai no espelho e olha, bate o olho e... Não.
1: Não é aquela ferida que tá exposta, né? Que você vê.
0: Falou tudo.
1: Ah, vai ali, bota o remedinho em cima e tudo bem.
0: É isso aí, não.
1: É uma ferida que é invisível.
0: Isso aí. Que tá lá dentro e que esse profissional te ajuda a ver que ela tá lá e te ajuda a tratar. E não botar pra baixo do tapete, né? Não é fingir que não viu, não.
1: É uma missão muito importante, porque eles procuram encontrar, porque toda crise, toda luta, toda até enfermidade, Júnior. Enfermidades físicas. Muitas vezes ela tem a sua nascente no psíquico.
0: É isso, né? Aí.
1: Tem nascente lá em alguma área da vida dela que deu errado. Muitas vezes ela tem a sua nascente no psíquico.
0: É isso, né? Aí.
1: Tem nascente lá em alguma área da vida dela que deu errado, que as coisas não caminharam direito
0: e ficou mal
1: resolvido.
0: Pois é.
1: Então o psicólogo ajuda essa pessoa a encontrar esse caminho para resolver, às vezes, aquele problema que está agora visível, né? Lá aonde ele começou.
0: É isso aí. Já falou tudo.
1: É uma missão muito nobre.
0: E por isso que já ficou bem dito, né? Ontem foi dia do psicólogo, né? Conhece algum psicólogo, pastor?
1: Parece que eu conheço alguém. Se eu não me engano, tem uma tal de Vitória.
0: Vitória? Já ouvi falar.
1: Que por acaso é minha filha.
0: Ah, claro. Sim, sim. É essa mesmo, só podia, né?
1: Que por acaso é minha filha. Uma menina muito inteligente, muito capaz, né? E daqui um pouquinho, logo, logo, ela vai estar exercendo na plenitude a profissão de psicóloga. E com certeza Deus vai usá-la grandemente para ajudar a curar essas feridas da alma aí de muitas pessoas, né?
0: É isso aí. Acho que creio que com ela já tem experiência nisso.
1: E eu tenho,
0: né,
1: uma sobrinha também, que é a Natália, que também é psicóloga, filha da minha irmã mais velha, a Eliane.
0: Eu falei Eliane, tá, porque eu pensei na Jacira, que é a que eu conheço, mas não, a Jacira tem a Damares.
1: A Damares,
0: que é
1: contabilista. Acho que é contabilista que fala.
0: Trabalha na contabilidade, vai.
1: Isso. Formada.
0: A Eliane eu não cheguei a...
1: É contabilista. Acho que é contabilista que fala.
0: Trabalha na contabilidade, vai.
1: Isso. Formada.
0: A Eliane eu não cheguei a conhecer. Mas enfim, então a gente, né, mandou uma mensagem ali no privado pra ela ontem, né, porque... a família ficou sabendo lá no grupo da família, já achei muito bacana, inclusive, como alguns familiares se expressaram, colocaram ali os parabéns para ela. E ela também, né, explicou, fez um post lá no perfil dela.
1: Sim.
0: Explicando, né, como que ela chegou nessa escolha, né?
1: Verdade.
0: Eu acho muito bacana que é um sonho, um objetivo de vida que foi passado indiretamente, creio eu,

0: de mãe pra filha, né? Porque a pastora Rosane, ela fala muito que ela tinha o desejo de fazer psicologia.
1: Exatamente.
0: Mas em momento algum, ela, eu creio que ela forçou a Vitória a escolher.
1: Não, foi
0: isso.
1: Natural.
0: Exato.
1: Natural.
0: Acho que a Vitória sequer sabia, né? Que ela queria fazer.
1: Eu
0: que
1: não
0: a mãe
1: me lembro.
0: Quis um dia.
1: Não me lembro.
0: Contabilista não, é contador. Tá? Essa é a palavra que a gente estava procurando. Mas é. Então, enfim, no fim ela seguiu essa área. E tá ali, eu acho que ela, por experiência de vida, já tem muito a ensinar pra muita gente, muito
1: com
0: pra
1: certeza.
0: Identificar em muita gente, muito pra ver no outro e pra ajudar o outro a ver. Porque, né, o psicólogo tá lá pra você colocar, expor aquelas coisas internas, expor aquilo que você muitas vezes não conta pra ninguém. E aí ele percebe ali coisas que você, no falar, não tá percebendo. E te ajuda
1: Verdade.
0: A ver isso.
1: Com certeza.
0: Então,
1: é uma profissão muito nobre. Muito bom.
0: Não só para ela, mas para
1: todos
0: os psicólogos,
1: todos que estão aí nos ouvindo, quem sabe alguém que é parente de algum psicólogo, de alguma psicóloga que esteja ouvindo, receba o nosso carinho, o nosso respeito. Todos,
0: psicólogos
1: que estão aí nos ouvindo, quem sabe alguém que é parente de algum psicólogo, de alguma psicóloga que esteja ouvindo, receba o nosso carinho, o nosso respeito, nosso abraço, a nossa gratidão.
0: Isso aí. Então, se você conhece algum psicólogo, ou se você, quem sabe, frequenta algum, espero que você não tenha esquecido no dia de ontem, igual a gente esqueceu. Mas nunca é tarde para reconhecer aí.
1: Verdade.
0: Mais do que você já reconhece, né, no dia a dia, nas consultas, que eles têm um dia só para eles.
1: Já tem um ditado que diz assim: antes tarde do que nunca.
0: Então, pastor, 13 horas e 27 minutos. Vamos agora com Livres para Adorar, com Quando o Mundo Caiu ao Meu Redor.
1: Boa.
0: E depois nós vamos para Leandro Borges com Tu Sabes.
1: Boa, vamos ouvir esses louvores. A gente volta, mas é num pelar e outro cá. Não sai daí, hein?

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4: Muito bem, queridos ouvintes, e na continuidade da nossa programação, queremos também agradecer aqui os nossos mensageiros da fé. 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

Muito bem, estamos de volta aí, queridos ouvintes do nosso programa Pare e Pense. Vamos juntos até as 14 horas aqui com essa programação. Lembrando que hoje, sexta-feira, hoje é dia de grupo familiar. Isso mesmo, gente. Hoje teremos dois grupos familiares aí. Grupo familiar Olhos para Cristo, ali no bairro Areias Brancas, na rua Vitória Régia, na casa do irmão Serginho, da irmã Neuci. E também teremos ali na casa da irmã Neuzi, do irmão Asti, ali na rua Garibaldi, no bairro Jardim Atlântico, onde estaremos ali juntos, também adorando a Deus. Grupo familiar Emanuel, junto ali com o nosso irmão Nardelis, irmão Asti, ali na rua Garibaldi, no bairro Jardim Atlântico, onde estaremos ali juntos, também adorando a Deus. Grupo familiar Emanuel, junto ali com o nosso irmão Nardelis, com o nosso irmão José, que vão estar ali adorando a Deus e louvando o nome do Senhor, né? Então, hoje teremos dois grupos.

0: familiares aí. Não perca, não fique de fora aí não, né? E também lembrando, pessoal, que domingo, domingo é o grande dia. É o grande dia do grande culto que teremos ali na igreja, que nós estamos chamando de culto do amigo, onde cada pessoa vai poder trazer aí pelo menos um amigo, pelo menos uma pessoa junto consigo, ou quem sabe mais, né? A gente tem que sempre acreditar que podemos mais. Nunca vamos ficar no raso, nunca vamos ficar no nosso limite, sempre acreditando que é possível fazermos um pouquinho mais. Então, domingo é o grande culto do amigo. Teremos ali no final do culto um coquetel, né, com salgadinhos e refrigerante para a gente poder ali degustar ali com os nossos irmãos e ter aquele momento, aquele tempo de comunhão junto com todos ali em nome de Jesus. Ok? Conto com você. Tenho certeza de que Deus vai abençoar a tua vida grande e poderosamente em nome de Jesus. Tá certo? Tenha certeza que quando você ajuda a abençoar alguém, Deus também vai abençoar você em dobro, porque além de abençoar a outra pessoa que você está levando, vai abençoar você que está levando. Ajuda a abençoar alguém, Deus também vai abençoar você em dobro, porque além de abençoar a outra pessoa que você está levando, vai abençoar você que está levando aquela outra pessoa. E é assim que funciona. Quando a gente faz o bem sempre volta para nós. Quando a gente pratica o bem sempre volta para você. Então não fique de fora. Venha domingo a partir das 19h30. Não perca, não fique de fora. Venha participar e receber a bênção de Deus sobre a tua vida. Estaremos orando ali pela família, estaremos orando pelos casais, abençoando todas as casas, todos os lares e já nos preparando aí, gente, né, para que o mês de setembro, tá, já está chegando, mês de setembro nós estaremos fazendo aí uma grande movimentação na cidade, O Pastor em Minha Casa, né, e a gente vai estar visitando todas as casas que desejarem, que quiserem a nossa visita. Estaremos levando ali uma mensagem, uma palavra e também em seguida uma oração e a unção da porta de entrada da tua casa. Vamos ungir e abençoar a tua casa em nome de Jesus. Então, a partir do mês de setembro, agora todo mês de setembro, nós estaremos visitando alguma casa e levando a mensagem de Deus e a oração da fé para todos vocês em nome de Jesus. Se você quer participar, vá ali na igreja, deixe o seu endereço junto conosco ali, eu terei o maior prazer em visitar a sua casa, eu e a minha esposa, a pastora Rosane, estaremos indo juntos para abençoar você de uma forma. Isso, junto conosco ali, eu terei o maior prazer em visitar a sua casa, eu e a minha esposa, a pastora Rosane, estaremos indo juntos para abençoar você de uma forma poderosa, de uma forma tremenda, em nome de Jesus, tá bom? Muito bem, já estamos chegando aí na reta final da nossa programação, nós vamos aí então agora com um momento de reflexão, momento da palavra de Deus para você.
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Vamos agora ao momento de reflexão da palavra de Deus para você. Eu estarei lendo o versículo aqui, você pode ler aí na íntegra, vou estar lendo de uma forma mais compacta aqui, você pode estar lendo aí na íntegra, aí na sua Bíblia, no seu celular, sua Bíblia virtual. Segunda carta aos Coríntios, capítulo 4, versículos 6 e 7. Diz assim: Deus resplandeceu em nossos corações. Aos Coríntios, capítulo 4, versículos 6 e 7. Diz assim: Deus resplandeceu em nossos corações para iluminação do conhecimento da glória de Deus na face de Jesus Cristo. Temos, porém, esse tesouro em vasos de barro, para que a excelência do poder seja de Deus e não de nós. 2 Coríntios, capítulo 4, versículos 6 e 7. Aí está algo realmente importante para a gente meditar. Por quê? Porque hoje muitas pessoas estão querendo que o vaso brilhe mais do que o que está dentro do vaso. E a palavra de Deus nos ensina que tudo seja para a glória, para a honra do Senhor Jesus Cristo. Foi o único que deu a sua vida na cruz do Calvário por nós. Por isso, o vaso de barro deve mostrar mais o que está dentro dele do que o próprio vaso. Às vezes tem vasos aí que são mais bonitos do que o que está dentro dele. Então aí não vale a pena, aí não é legal. Você precisa mostrar o que está dentro do vaso. Então temos, porém, este tesouro. Quem é o tesouro? O tesouro é Jesus. Em vasos de barro. Quem são os vasos de barro? Somos nós. Para que a excelência do poder seja de Deus e não de nós. Então, tudo que acontecer na minha vida, seja para a glória, seja para a honra do Senhor Jesus Cristo, transformados à sua imagem. Nós existimos, seja para a glória, seja para a honra do Senhor Jesus Cristo, transformados à sua imagem. Nós existimos para refletir a glória de Deus, porém jamais podemos, nem em uma medida mínima, refletir sua glória moral, se não a observarmos com o rosto sem o véu. Refletimos sua glória imitando-o em seu andar, e só podemos fazer isso com os olhos constantemente fixos nele. Se eu contemplo a glória do Senhor, certamente serei transformado de acordo com essa glória e naturalmente a refletirei em minha vida. A luz do Evangelho da glória de Cristo é o tesouro brilhante que Deus colocou em nossos corações. Cristo está realmente dentro de nós, e os vasos de barro que somos nós, são os nossos corpos, nossa alma, nossa mente. Observe que para a luz resplandecer, é preciso que os vasos sejam quebrados, da mesma maneira que foram no caso de Gideão. Está lá em Juízes, capítulo 7, versículo 19 ao 21. E como Deus faz para quebrá-los? Usando as circunstâncias, provações, dificuldades, perseguições, a fim de acabar com o que provém da carne. A razão disso é que a carne é incurável e imutável. Portanto, temos de estar em constante e contínua vigilância. E qual é o resultado de tudo isso? Levar-nos a olhar. Portanto, temos de estar em constante e contínua vigilância. E qual é o resultado de tudo isso? Levar-nos a olhar.

0: fixamente para o Senhor Jesus, pois só assim obteremos o poder do qual precisamos. E paulatinamente, o Espírito Santo irá transformar o que somos e fazemos segundo a imagem do Filho de Deus. E o mundo que jaz nas trevas, no maligno, o verá. Assim é o que Deus promete nas nossas vidas, em nome de Jesus. Então precisamos, certamente, todos os dias, refletir a glória de Deus, fazer com que a glória dele, que está dentro de nós, seja manifesta ao mundo através daquilo que ele tem colocado dentro de cada um de nós. Se ele tem colocado o seu amor, que nós possamos refletir o amor. Se ele tem colocado a paz, que nós possamos refletir a paz. Se ele tem colocado em nós o perdão, que a gente reflita também este perdão na vida das pessoas, e assim sucessivamente todas as demais coisas em nossas vidas. Portanto, queridos, nós somos o vaso de barro, e aquele que está dentro de nós é a excelência, é o poder, é a glória, é a unção, é a luz, é a força, é tudo na nossa vida. Sem ele, nós não seríamos nada. Então, quem tem que brilhar é Jesus e não nós. Quem tem que exalar o perfume de Cristo somos nós, e não deixarmos que nós sejamos mais eles e não nós. Quem tem que exalar o perfume de Cristo somos nós, e não deixarmos que nós sejamos mais evidentes do que Jesus, do que o próprio Deus. Pare e pense. Você quer isso para você? Deseja isso no teu coração? Então abra o teu coração hoje para Jesus. Entregue a tua vida para ele hoje e viva uma vida de paz, de comunhão e de esperança, em nome de Jesus. Vamos aí um momento de oração. Vamos falar com Deus.
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0: Bendito, soberano e eterno Deus, Pai nosso que estais nos céus, santificado seja o vosso nome. Venha a nós o vosso reino, seja feita a vossa vontade, assim na terra como nos céus. O pão nosso de cada dia nos dai hoje. Perdoai, Senhor, as nossas ofensas, assim como nós perdoamos a quem nos tem ofendido. E não nos deixeis cair em tentação, mas livrai-nos do mal, pois teu é o reino, Senhor, é o poder e a glória para todo sempre. Amado Deus, alcança, Senhor, o doente, o cansado e o oprimido. Toca com a tua mão de cura e de milagres. Estes cujos nomes estão aqui em minhas mãos agora, Senhor, onde essas pessoas estiverem, esses também, Senhor, cuja peça de roupa, documento ou fotografia também estão aí diante do rádio. Alcance-os com a tua graça, Senhor. Alcance-os com a... Esses também, Senhor, cuja peça de roupa, documento ou fotografia também estão aí diante do rádio. Alcance-os com a tua graça, Senhor. Alcance-os com a tua misericórdia, em nome de Jesus. Abençoa, Senhor, esta água que alguém vai beber em seguida a esta oração. Que quem beber desta água seja, meu Deus, impactado pelo teu poder e pela tua graça, no nome de Jesus. Amém e graças a Deus.
2: Amém. Com isso, terminamos o programa de hoje. Você fica aí com um convite para ir domingo lá na Igreja do Evangelho Quadrangular, às 19h30, nesse culto mais que especial que temos. É o culto de domingo, o culto principal da igreja, o culto da família, mas também nesse domingo é o culto do amigo. Então, não venha sozinho, convide alguém para vir junto com você e aproveite a palavra que Deus tem para você, o nosso coquetel ali ao término do culto. Enfim, você será muito bem recebido. Ficamos agora com

0: Fernandinho, grandes coisas. Um bom fim de semana a todos, que Deus abençoe. E, se Deus quiser, segunda-feira às 13 horas estaremos aqui novamente. Forte abraço e tchau, tchau.
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0: Glória a Deus.
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3: Quatorze horas e 3 minutos.
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3: Quatorze horas e 3 minutos.
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2: Sexta-feira, que bom saber que você está na minha companhia para mais uma edição de Bandas e Companhia. Valeu demais, a audiência tá arrebentando, hein? Com o melhor das bandas do sul, esse é o momento para você aumentar o volume e não esquecer de pedir sempre a sua música favorita, porque aqui o ouvinte pede e a gente toca.
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vocês agora. Vamos lá. Quero ouvir.

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1: 14 horas e 22 minutos.
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2: Opa, estamos de volta para mais sucessos aqui para você. Músicas de bandas. O que há de melhor no mundo da música? No sul do Brasil, essa cultura rica, Bandas e Companhia. Vamos já dar início à nossa próxima sequência. Confira aí.
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0: sucesso no Sul. A galera lá em cima também, ó, mais forte, mais forte.
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0: Novo sucesso no Sul. Em cima também, ó, mais forte, mais forte.
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0: Casinho!
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0: Obrigado, gente!
2: Gostou demais.

0: Obrigado, Macaria. Obrigado, Brasil. Obrigado, Rio Grande, Santa Catarina, São Paulo, Mato Grosso. Obrigado, Paraná. Obrigado, gaúchos e gaúchas. De todas as querências. Obrigado, Rio Grande, Santa Catarina, São Paulo, Mato Grosso. Obrigado, Paraná. Obrigado, gaúchos e gaúchas. De todas as querências. Mil graças. Boa continuação do rodeio.
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2: E aí, curtindo a nossa programação? Bandas e Companhia com a apresentação de Nando Pinheiro. Deixa eu tomar uma aguinha ali, é coisa rápida. Daqui a pouco eu volto trazendo só as melhores. Bandas e Companhia.
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5: 14 horas e 41 minutos.
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3: Mandas e Companhia, tocando o que há de melhor pra você. De volta aqui na
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3: Mandas e Companhia, tocando o que há de melhor pra você. De volta aqui, Nando Pinheiro. Vem que tem músicas de bandas, vem que tem as melhores da regionalidade do sul do Brasil. Bandas e Companhia, vamos conferir as próximas músicas.
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4: Ai, que cafungada, hein, Maruca?

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2: 15 horas e 2 minutos.
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3: De volta, Nando Pinheiro. A música não para. Vamos tocar já na sequência mais grandes sucessos. Porque você está junto comigo em Bandas e Companhia.
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4: 15 horas e 21 minutos.
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7: Estou de volta aqui com Bandas e Companhia, tocando o que há de melhor pra você. Vamos de música.
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7: Pra você. Vamos de música.
6: Bandas.

0: curtindo a nossa programação Bandas e Companhia com a apresentação de Nando Pinheiro. Deixa eu tomar uma aguinha ali, é coisa rápida. Daqui a pouco eu volto trazendo só as melhores. Bandas e Companhia. 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
2: 15 horas e 41 minutos.
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3: Sextou por aqui também, o Dia Mundial das Grandes Armações, também é o Dia do Sertanejo, seja o sertanejo do campo, o sertanejo universitário, os clássicos e os modões, para você que gosta da verdadeira música brasileira. Está no ar com o Jonatas Gonçalves, sertanejo de qualidade, sertanejo solos, sertanejos de participações, sertanejos de dupla e muito mais agora aqui no seu DAI. Ótima sexta!
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1: Boa noite, gente. Que prazer pra nós estar aqui hoje, gravando esse primeiro DVD. Muito obrigado a presença de cada um de vocês aqui nessa noite tão especial da nossa vida, da nossa carreira. Carreira essa que começou há 19 meses atrás. E começou mais ou menos assim, ó.

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3: 16 horas e 1 minuto.
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6: O melhor do sertanejo universitário sempre neste horário com o Jonatas Gonçalves todo dia tocando o melhor da música sertaneja pra você.
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1: É, eu também tô curtindo com você essa linda canção aqui no Arena Sertaneja. Obrigado pela audiência, onde quer que você esteja aqui curtindo o nosso programa.
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3: 16:24.
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5: É, pra ficar ligado a todo instante com o melhor do sertanejo universitário no seu dial, é aqui, ó, no programa Arena Sertaneja, todo dia.
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1: É música sertaneja pra você curtir a beça todo dia. Gosta do programa? Compartilha pros seus amigos que todo dia tem o Arena Sertaneja aqui no seu dial com o Jonatas Gonçalves.
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5: 16 horas e 47 minutos.
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0: Coisa linda.
1: Esse sonho só é possível graças a cada um de vocês, viu? Obrigado de verdade.
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1: O melhor da música sertaneja, do jeito que você gosta, do seu artista predileto. Tem os lançamentos para você ficar por dentro das novidades e tem também o que foi sucesso em evidência ainda rolando por aqui no programa Arena Sertaneja.
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6: 17 horas e 9 minutos.
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0: 74.
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4: Buenas, gauchada amiga de todo o Brasil, está começando o nosso programa Morada Campeira, edição desta sexta-feira, e a partir de agora estamos chegando para te fazer companhia com o melhor da música do Rio Grande. Muito prazer, eu sou seu amigo Wilson Batista, o amigão do povo, e te faço companhia a partir de agora. Prepare o teu chimarrão, o meu já está preparado, e sebamos, abrindo as cancelas do nosso programa, trazendo as primeiras Darlan Pereira, Maneira para os Chapeludos e Pedro Hortaça, Cerne Pedra e Taipa.
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0: voz do Rio Grande, Regis Marques, Grupo Rodeio.
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0: 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A voz do Rio Grande, Regis Marques, Grupo Rodeio.
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0: Balanço Buenacho de primeira, a gente vai começando o nosso programa Morada Campeira e vamos pro nosso primeiro intervalo daqui a pouco. Sando Buchincho, e neste Balanço Buenacho de primeira, a gente vai começando o nosso programa Morada Campeira e vamos pro nosso primeiro intervalo daqui a pouquinho. A gente volta.
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3: 17 horas e 24 minutos.
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2: Estamos de volta com o nosso programa Morada Campeira, abraçando você que tá pelo rancho, para você que tá na labuta, mas tá com o rádio ligado aqui na nossa emissora preferida, acompanhando o nosso programa Morada Campeira e o melhor da nossa música do Rio Grande. Vamos destacando desta feita os nativos Bate Coxa e Ernesto Nunes, Cabeça Inchada.
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0: Gilda de Freitas, Baile do Chico Torto. Programa Morada Campeira faz mais uma paradinha e daqui a pouquinho a gente volta.
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3: 17 horas e 40 minutos.
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3: 17 horas e 40 minutos.
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4: Buenas, gauchada, vamos sequenciando o nosso programa Morada Campeira. Que música não pode faltar. E aqui é pouco papo e muita música pra você que tá mateando pelo rancho, ligadaço com a gente aqui na sua emissora do coração. Gaúcho da Fronteira, Ala Puxa-te e o Grupo Rodeio Iguaria Campeira.
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0: grupo Som do Sul, Vaneira do Sul, completando mais um bloco do programa Morada Campeira de hoje. Vamos fazer mais uma paradinha e daqui a pouquinho a gente volta.
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0: Hoje vamos fazer mais uma paradinha e daqui a pouquinho a gente volta.
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4: 17:54.
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6: Beleza, gauchada amiga de todo este meu Brasil, gauchada espalhada, ligadaço na nossa programação, aqui pela sua rádio preferida, a nossa rádio do coração. Vamos trazendo aí o Tchê Moçada lá perto das grotas e o Teixeirinha Aliança.

0: Pamila Mendes, Meus Filhos, programa Morada Campeira, faz mais um intervalo e daqui a pouquinho estamos de volta.
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1: 18.
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1: 18 horas e 9 minutos. 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
3: Buenas, gauchada amiga de todo o Brasil. Programa Morada Campeira de hoje vai chegando ao seu final. Estamos agradecendo a sua audiência, a você que está ligadaço com a gente aqui na nossa Rádio do Coração. Vamos deixar as últimas do programa. Os Mirins, Valsa pro Meu Pai, Sandro Oliveira, Louco por Fandango e o Grupo Portal Gaúcho, A Veia Desdentada. Até a próxima, gaúcha. Gaúchos e gaúchas de todas as querências.

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2: 18 horas e 35 minutos.

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1: 19:03.
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1: 19:03.

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1: 19 horas e 20 minutos.

0: Nossa Senhora! EG! Boa noite, Goiânia! Olha, é um orgulho danado estar aqui junto com os meus grandes ídolos, com as pessoas que eu mais amo na música brasileira, na música sertaneja. Creone, Parreirito, Carlos Rezende, Xonadão. Queria dizer aqui, perto do povo que mais entende de música sertaneja, que eu amo vocês do fundo do meu coração. Demais. Tchau, gente! Obrigado! Tchau, tchau! Fique com Deus!
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1: Obrigado de coração, obrigado a presença, viu? Obrigado por essa energia tão boa. Esse dia tão importante. Vou passar muita energia assim, ó.

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0: céu. Que emoção. Que emoção muito grande ter recebido o convite de vocês para participar desse DVD, cara. Toda 80% das pingas que eu já bebi foi por causa desses cabos aqui, ó. Só eu não, vocês também, né? Obrigado a vocês pelo convite. 80% das pingas que eu já bebi foi por causa desses cabos aqui, ó. Só eu não, vocês também, né? Obrigado a vocês pelo convite.
1: Obrigado, Leonardo.
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1: 20 horas e 43 minutos.